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1: Alô, alô, boa noite, tudo bem? 8 horas, 4 minutos de uma segunda-feira, 10 de agosto de 2026. Estamos no ar. A partir de agora, o amigo Beto chega para te acompanhar com coordenação artística do Lennon Franz, a direção-geral de Dorileu Leal, Rádio Cultura FM Cuiabá, transmitindo para você o 20 Cultura Melhor do Flashback. 24 horas de música e informação, tudo na medida certa para você, onde quer que você esteja. Aqui em Cuiabá, Várzea Grande, no interior do estado, a você em outros estados da federação, em outros cantos do planeta, aonde a internet nos levar. Boa noite para você, boa tarde ou bom dia, onde quer que você esteja no planeta. Amigos e amigas, como é que tá? Tudo bem? Como é que foi o final de semana? Tudo bem? Rapaz, que inverno quente! Quente por demais! 29 graus nesse exato momento. A umidade do ar está em 55%. E aqui a gente quer abrir um espaço para te pedir para se hidratar, viu? Beba bastante água ao longo da noite de hoje. Não deixe de beber água porque é de noite. Beba bastante água, se possível. O seu corpo agradece. Daqui a pouquinho tem o flash do ouvinte. A você que tá me ouvindo, anota aí, 9987-2339. Anotou direitinho? 9987-2339. Você pode escolher uma música, aquele flashback inesquecível, aquela canção que marcou a sua adolescência, juventude. A você que de repente está vivendo um grande amor e essa música marca o seu relacionamento e é flashback, também pode. 9987-2339, liberado para você escolher a sua música. Daqui a pouquinho tem o flash do ouvinte. O projeto Company Beat, e a gente curte junto Fascinating, de 1987. Eu, entre aspas, dancei muito essa música, viu? 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

Este é o Lighthouse Family. Lembrando você que daqui a pouquinho tem o Flash do Ouvinte aqui nos 90.7 da Cultura. Cultura FM, agora são 8h23.

A icônica Chaka Khan, I'm Every Woman, aqui na programação da 90.7. Agradecendo a você pela companhia na noite desta segunda-feira, amigos e amigas que transitam pelo trânsito da capital, aquele que está em casa curtindo a nossa programação, muita gente enfrentando um calor danado, né? Trânsito realmente complicado. E aí, você fez caminhada hoje de manhã, fez agora à tarde, e as suas as suas sensações diante desta temperatura que nos castiga até, de certa forma. Comentava ontem um comentarista do Tempo dizendo que ainda não chegou o calor, né? Ainda estamos longe do El Niño, que deve provocar até o início do ano que vem uma mudança de tempo realmente significativa no centro-oeste do país, parte do nordeste. O norte deve surtir outro efeito, o sul, principalmente o sul, deve sentir outro efeito. Vamos ver como é que vem esse super El Niño, expectativa realmente preocupante em diversas áreas.

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1: A Thalita Rocha nos traz informação de que os eleitores que pretendem votar em outra sessão ou local de votação devem ficar atento. O prazo para habilitar este voto em trânsito começou nesta segunda-feira e deve seguir até dia 20 de agosto, tanto para o primeiro quanto para o segundo turno das eleições gerais de 2026. O primeiro turno das eleições será realizado dia 4 de outubro. E, eventualmente, caso haja, segundo turno será realizado no dia 25. A você, ouvinte Cultura, fica a dica, né? Vá se preparando, é um exercício democrático, a sua escolha, principalmente. Evite o constrangimento do assédio. Fuja da compra de votos, sugestões, em troca de qualquer benefício. É o seu voto, é o seu direito, é a sua ética. É o que significa você sendo representado no Congresso Nacional, no Senado, governo do estado e até mesmo na presidência da república.
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1: 29 graus e a temperatura de momento em Cuiabá, você ouvinte Cultura ligado com a gente, curtindo a programação no 90.7, onde quer que você esteja nos ouvindo.

Muito bem, meninos e meninas, aqui você dá um pitaco, aqui você interfere diretamente no 9987-2339. Faz a gente viajar aos anos 90, anos 80, anos 70, anos 60, fique à vontade, até no início dos anos 2000, não tem problema. Nós vamos lá buscar a sua música, o seu flashback. O flashback de hoje, vamos viajar, vamos curtir mais um grande hit que vem lá dos idos 1980. O cantor de rock soft, o norte-americano conhecidíssimo, nasceu em Michigan. É um pedido de um ouvinte. Deixa eu ver quem foi que pediu essa música aqui. Quem tá pedindo essa canção é a Viviane. Ela diz o seguinte: Beto, eu gosto demais dessa música, gostaria de ouvir. Então vamos ouvir, é o flashback do ouvinte. Você manda a sua escolha no 9987-2339. Bob Singer, Silver Bullet Band, 1982, ó. Ó como era o gênero musical em 82. Shaman the Moon.

0: Olha, não tem universo paralelo. A vida real não tem trilha sonora. É você que escolhe, é você que vive. E a cultura adora matar a saudade junto com você. Bob Singer, Shame on the Moon, 1982. Esse foi da Viviane. E qual é o seu flashback? Agora na cultura são 8h40, gente. 20 minutos para as 9. Boa noite para você.
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Cultura, a rádio oficial ou amor de verão. 1984, a banda Rádio Tax fazia o encanto da galera, né? A moçada curtia e muito. É, era Passat, Corcel 2, Corcel 1, Fusquinha, Brasília. Todo mundo tinha seu toca-fita e curtindo as bandas. Em 1984, a banda Rádio Tax era uma das preferidas dos adolescentes da época. Stay on these roads, o som bacana do A-Ha, de 88. Rolou Michael Jackson, Fagner, aqui também na programação da Cultura, a rádio oficial do Flashback. Para você que está chegando agora, termômetros marcam 28 graus, umidade do ar em 80, né, 61%. Vamos beber água.

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2: Tô de volta. E aí, tudo bem? Por aqui, muita música. 9 horas, 10 minutos. Boa noite, Cuiabá.

90.7 Cultura FM, a rádio oficial do Flashback, Joe Cocker. Ainda ouvimos por aqui Earth Inner Fire, o som September. E ainda ouvimos Whitney Houston na programação da rádio oficial do Flashback. Está na hora de irmos para mais uma edição do Cultura News, trazendo as informações do Brasil e do mundo para você, ouvinte Cultura, acompanhando a nossa noite do Cultura Dona da Noite, noite de

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1: O Ministério da Saúde incluiu na tabela de procedimentos do sistema SUS o teste imunoquímico fecal para o rastreamento de câncer colorretal. O exame será destinado a homens e mulheres assintomáticos de 50 a 75 anos. A medida foi publicada em Diário Oficial da União nesta segunda-feira e a norma passa a valer a partir da publicação. Mas o novo procedimento será registrado no sistema SUS a partir do próximo mês. Em maio, o Ministério havia anunciado que iria adotar um novo protocolo do SUS para auxiliar na detecção precoce da enfermidade no país.
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Teca Cultura, que nos leva aos anos 60, 70, 80, projetos dos anos 90 e, claro, as músicas que marcaram o início dos anos 2000. Eu sou Beto Silva, vou levar você para as pistas para ouvir junto comigo mais uma edição do Discoteca Cultura 1989. Que rolava nas pistas aqui em Cuiabá, hein? Vamos ouvir agora.

programação da Cultura Rádio Oficial do Flashback. Agora 10 horas 2 minutos, Fábio tá ligado conosco, boa noite, tudo de bom, Cristiane, valeu pela audiência. Vou mandar um abraço pro Ronaldo Liberato, daqui a pouquinho tem a Bonita Island que você pediu. Agora são 10 e 2.

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clássico, uma noite, mil e uma noites de amor, sucesso do Pepeu Gomes, um dos grandes guitarristas do mundo, 1985, de volta para você, ouvinte cultura. Ainda tivemos From the Beatles, o hit de 93 nos Bee Gees, e colou aqui, você curtiu com a gente, Can't Girl, som do New Tisha. Olha, logo depois do intervalo, que é bem rápido, tem Cinecultura. Vamos voltar trazendo para você, ouvinte cultura, mais uma trilha sonora de filme aqui na programação da rádio oficial do Fastback. É sempre muito bom viajar no tempo e matar saudades.

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0: Olha, um filme lançado em 1990 teve assinatura, convidado inclusive a compor as músicas, o John Bon Jovi, da banda Bon Jovi. Ele ficou responsável pela produção musical do álbum, que naquela época, nos anos 90, as produtoras de cinema, além de lançar o filme, lançavam também a versão musical do filme através da trilha sonora, tanto instrumental como cantada com vocal. E Jovens Demais para Morrer foi um dos grandes hits dos cinemas dos anos 1990. E o filme é uma continuidade do Jovens Demais para Morrer. A trilha sonora de Young Guns trazia um faroeste atípico, com um elenco fantástico, com grandes estrelas na época, todos eles jovens: Emile Stevens, Clef Sunderland, o Lou Diamond Phillips, Christian Slater, William Peterson, entre outros, o próprio John Bon Jovi, que contava a história do vulgo Billy the Kid, ou como era conhecido, William Bonham. A história de um cara que era injustiçado e daí por diante ele se transformava num fora da lei, considerado um dos grandes nomes dos eventos que ocorreram entre 1879 e 1881, quando ainda existia a colonização de boa parte do oeste norte-americano, do continente norte-americano. E ele foi considerado um dos grandes.
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0: Fora da lei. E a trilha sonora trazia Blaze of Glory, um dos grandes hits do John Bon Jovi. Vale a pena assistir esse filme, viu? Jovens Demais para Morrer.

90.7 Cultura FM, a rádio oficial do Flashback. Meu universo é você, 1988. Ainda rolou por aqui Estranho Amor e Morning. Vamos fugir e muito mais.

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Hits é Better, 1982, no 90.7, faltando 15 minutos para meia-noite. Para você, ouvinte Cultura, ligado conosco, uma excelente noite. Obrigado pela audiência, pela sintonia, nessa viagem incrível que a música nos proporciona na noite de hoje. A você, sabe, né? A semana está apenas começando, muitas coisas boas, pensamentos positivos e, claro, melhor trilha sonora para você, Dilson. Obrigado pela audiência. Abraços também aí para o Celso na sintonia, Ricardo, e a Josi também na sintonia do 90.7. E o Beto, vou abrindo minhas últimas de hoje.

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2: E aí, tudo bem? Bom dia! Tô chegando, sou Beto Silva. A partir de agora, vamos para a nossa viagem direto do Túlio do Tempo, começando mais uma terça-feira, hoje dia 11 de agosto do ano de 2026. É um prazer estar na tua companhia. Trabalham comigo nosso queridíssimo DJ Marcos Luiz, na produção de áudio, a coordenação artística do Lennon Franz e a direção geral do Grupo Gazeta de Comunicação é de Dorileu Leal. Programação musical e apresentação desse que vos fala. É um prazer estar na tua companhia mais uma manhã. Bom dia em especial aos amigos de plantão, a turma da madrugada, trabalhando, ouvindo muita música e o melhor do flashback. De agora até às 7 da manhã, rumo ao nascer do sol, vamos juntos, trazendo para você recordações através da música. Trilha sonora de séries, novelas e filmes. Falcon, ou Falco como queiram, Rock Amadeus foi um dos grandes hits do ano de 1985.

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1: Essa música foi hino para muitas emissoras de rádio nos anos 80, gente. Muita gente utilizou essa música como tema de calor, de verão, né? E a gente curtiu aqui Uma Noite e Meia com Marina Lima, aqui na programação da Cultura FM, nessa viagem no mundo da música. Bom dia, amigas e amigos nos postos de saúde, clínicas, hospitais, a turma que acorda bem cedo para trabalhar daqui a pouquinho. Bom dia, enfermeiras. Bom dia, enfermeiros. A turma de plantão. Alô, Ricardo, bom dia. O Jonathan também tá de plantão hoje.

0: Ligado na gente. Abraços às amigas e amigos no sistema de monitoramento das vigilâncias, né, patrimoniais e públicas. Amigos da retaguarda, através das câmeras e vigilância, aos nossos amigos vigilantes nas portarias dos condomínios, residenciais. Gente, bom trabalho, obrigado pelo seu trabalho.
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1: Uma música que não precisa de muitas apresentações, né, Regina? Bom dia, muito obrigado pelo carinho da audiência aqui na Cultura FM 90.7. Quero estender um carinho todo especial às minhas amigas que acordam bem cedo nas panificadoras e confeitarias, ao meu amigo trabalhador que está no carro nesse momento indo para o trabalho. Tem uma turma que daqui a pouquinho está indo para casa. Agora tem Berlin com Take My Breath Away, ano 1986.

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1: No Seu Lugar, essa é de 1990, Kid Abelha, na programação do Vale a Pena Ouvir de Novo. Bom dia, ótima terça-feira para você. Tá indo pro trabalho nesse momento com o rádio ligado, acompanhando a gente, a turma preparando o café da manhã. Bom café da manhã, a turma que se liga na frequência do Flashback.
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1: Uma das bandas icônicas da música pop internacional, se tornou grande nome no flashback mundial, trilha sonora de novela, tá em trilha sonora de filmes e seriados. Eu tô falando do Fleetwood Mac. Alô, Jean Carlos, bom dia, ótima caminhada. Deixa eu estender o carinho aqui pro Márcio, que também acordou bem cedo. Tem Everywhere, de 1986.

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1: Air Supply, trilha sonora de novela, é você curtir com a gente, Lawrence the Night, o ano é 1986, Carlos Eduardo, tá ligado conosco, bom dia, tudo de bola, oi Dinei, dona Patrícia também acompanhando a nossa programação, a Miriam também na sintonia, amigas e amigos que nos levam juntos de carona.
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2: Uma ótima terça-feira para você, que seu dia seja recheado de coisas boas. A trilha sonora da vida real não vem, mas aqui na Cultura a gente coloca o nosso som para rolar e você vai curtindo a programação da rádio oficial do Flashback em casa, no trabalho, aonde você puder nos levar junto com você. Alphaville.

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1: Em Cuiabá, 7 horas e 8 minutos.
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Muito bom dia a você, querido amigo ouvinte, querida amigo ouvinte que nos acompanha na manhã dessa terça-feira, dia 11 de agosto de 2026. Seja muito bem-vindo, muito bem-vinda aqui na 90.7. Muito obrigada pela sua companhia. Seja em casa, no trabalho, no carro, onde quer que você esteja sintonizado na nossa programação. Eu sou Michele Figueiredo e nas próximas 2 horas a gente fica junto aqui no Jornal da Cultura, nesse momento em que eu trago para você as notícias daquilo que acontece na nossa cidade, no nosso estado e também no nosso país. A gente começa falando que a crise causada pela Operação Eritá pode tirar Mauro Carvalho da equipe de secretários de Otaviano Piveta. Jornal A Gazeta traz como manchete: crise pós-operação da PF, Piveta e Mauro Mendes entram em rota de colisão e estremecem a aliança. Em contraponto a Mauro Mendes, Ministério Público e Tribunal de Contas negam ter atestado legalidade do acordo do governo com a Oi. Jornal A Gazeta também traz como destaque: parece bala, criança leva veneno de rato para a escola e 7 consomem a substância. Todos precisaram passar por atendimento médico. Para você que está acompanhando o Jornal da Cultura, hoje a gente dá sequência na nossa rodada de entrevistas com os candidatos ao Senado da República. E estará conosco Margarete Busetti, que foi confirmada candidata ao Senado pelo Partido Progressista na Federação União Progressista. Também participa conosco aqui na 90.7 Clariana Brandão, ela que é candidata à presidência da República pelo Partido Democracia Cristã. Jornal A Gazeta ainda traz como destaque: mais uma vítima, estado registra um feminicídio a cada 8 dias e nós tivemos o 28º crime praticado no domingo na zona rural de Vila Bela da Santíssima Trindade. Agora são 7h10. Quero te lembrar que você pode participar conosco do Jornal da Cultura. Basta mandar aí o seu WhatsApp no nosso número 99987-2339. Repetindo, 99987-2339. Você pode mandar perguntas para os nossos entrevistados. Pode mandar considerações sobre o trânsito, sobre o seu bairro. Pode sugerir música para a gente concluir o programa de hoje. Fique à vontade, a sua participação é sempre muito bem-vinda e enriquece o nosso conteúdo. A gente faz um breve intervalo comercial e volta já já. 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
1: 7:13, a gente está de volta com o Jornal da Cultura e você confere agora os indicadores agropecuários.
2: Indicadores agropecuários com Diego Brião. Soja.
3: Os contratos futuros de soja com vencimento em agosto registraram elevação nos Estados Unidos na segunda-feira. Na Bolsa de Chicago, a cotação era de US$ 11,57 por bushel. Valores no mercado físico no Brasil por saca de 60 quilos. Estado do Mato Grosso, cidade de Rondonópolis, R$ 136,00. E Rio Grande do Sul, Nonoais, R$ 123,00.
2: Boi gordo.
3: Em São Paulo, na B3, os contratos com vencimento em agosto eram negociados ao final da segunda a R$ 349,00 por arroba. Houve elevação de 0,53% no dia. Boi à vista no Mato Grosso, em Cuiabá, R$ 324,75 por arroba.
2: Café.
3: Os contratos futuros de café arábica com entrega prevista para setembro terminaram a segunda-feira em Nova York, nos Estados Unidos, em queda. A cotação era de R$ 2.162,67 por saca de 60 quilos. No Brasil, no mercado físico, valores do café arábica tipo 6 por saca de 60 quilos. Minas Gerais, Varginha, R$ 1.820 e São Paulo, Franca, R$ 1.830.
2: Milho.
3: Valores no mercado físico por saca de 60 quilos. Paraná, Marechal Cândido Rondon, R$ 57,00, valor em estabilidade na comparação com a cotação anterior. E Goiás, Rio Verde, R$ 53,00, também em estabilidade.
2: Laranja.
3: Os contratos futuros de suco de laranja com entrega prevista para setembro terminaram a segunda em Nova York em queda. A cotação era de US$ 141,85 de dólar por libra peso. Valor da laranja pera extra no mercado físico. Minas Gerais, Belo Horizonte, R$ 1,75 por quilo em estabilidade.
2: Uva.
3: Valores no mercado físico: Rio Grande do Sul, região serrana, tipo Itália Rubi, média semanal, R$ 9,06 por quilo em queda. E Pernambuco, tipo Itália, preço médio comercial, R$ 120,00 por caixa de 18 a 20 quilos em elevação.
2: Algodão.
3: Valores do algodão em pluma, por arroba. Mato Grosso, Sorriso, R$ 129,70 em queda. E Bahia, região oeste, R$ 136,67 em estabilidade.
2: Cacau.
3: Os contratos futuros de cacau, com entrega prevista para setembro, terminaram a segunda em Nova York em elevação. A cotação era de US$ 5.821 por tonelada.
2: Indicadores Agropecuários, um conteúdo do Grupo Rádio Web. Informação que amplifica conexões.
1: Agora são 7:17. A gente traz as informações do clima aqui para o ouvinte da Cultura. Hoje o dia amanheceu com a temperatura mais amena, né? Nós temos previsão para essa terça-feira de mínima de 20 graus e máxima chegando aos 32 graus. Apesar da temperatura mais baixa, nós não temos previsão de chuva para o dia de hoje. A umidade relativa do ar varia entre 44% e 79%. Nesse 11 de agosto, o período mais crítico da umidade relativa do ar é no período da tarde, quando ela atinge o seu menor percentual. Então, capriche na hidratação, principalmente entre 2 e 6 da tarde. E agora, os termômetros aqui na capital mato-grossense marcam 20 graus, com umidade relativa do ar chegando a 76%. As informações que você conferiu são do site Climatempo. Vamos dar um giro pelo nosso noticiário nacional. A gente começa falando que Fachin prepara projeto para limitar salários de juízes. E você confere agora com Yuri Hudson.
4: Som 1, 2, ok. Ok. Testando, teste, ok.
5: O ministro Edson Fachin anunciou que pretende enviar ao Congresso Nacional um projeto de lei para regulamentar a remuneração de juízes e desembargadores de todo o país. A minuta deve ficar pronta até o fim deste ano. O objetivo é criar regras nacionais para os pagamentos e ampliar a transparência no judiciário. Um grupo de trabalho criado em junho já discute o tema e deve apresentar propostas para padronizar a remuneração. Dos magistrados. Durante o seminário em São Paulo, o presidente do STF defendeu maior transparência nos gastos públicos, inserindo a magistratura nesta questão. O debate ocorre em meio às discussões sobre os chamados penduricalhos, benefícios adicionados que podem elevar bastante o pagamento no judiciário. Em maio, o Conselho Nacional de Justiça aprovou proposta para criar um contracheque único para magistrados, procuradores e promotores. Fachin tem defendido mudanças nas regras de integridade do judiciário. Uma proposta apresentada ao CNJ prevê, por exemplo, medidas para prevenir conflitos de interesse. O presidente do STF afirmou que nenhuma instituição deve ficar imune à fiscalização e defendeu que quem cobra transparência também precisa adotar mecanismos que permitam controle pela sociedade. Agência Rádio Web de Brasília, Yuri Hudson.
1: Fim da escala 6x1 segue sem perspectiva de votação no Congresso e você confere agora com Eduardo Amaral.
6: O Congresso voltou aos trabalhos nesta segunda-feira com um elefante na sala. É o projeto que altera a jornada de trabalho, colocando um fim à chamada escala 6x1. O texto já foi aprovado na Câmara dos Deputados, mas estacionou quando chegou ao Senado. A pauta virou uma disputa, primeiro entre as entidades empresariais contrárias ao projeto e setores sindicais que representam trabalhadores favoráveis à medida. Cientista político e jornalista Bruno Lima Rocha projeta que a proposta não deve ser apreciada no Senado antes das eleições, já que o tema se tornou central na costura política do país.
7: É bastante complexa a situação, dificilmente vai acontecer. A pauta popular, sim, a pauta é popular, e já há campanha na rua novamente, centrais sindicais, para tentar votá-la no esforço concentrado. Mas talvez o mais relevante agora para análise política seja o acordo de funcionamento entre o Palácio do Planalto e o Senado, que constrói a declaração de neutralidade da Federação União e PP. Eu espero estar equivocado, mas eu não acredito que esta votação ocorra antes do primeiro turno.
6: O tema se tornou protagonista na campanha eleitoral e coloca os senadores sob pressão, já

0: cabeça para uma eleição nos estados, o financiador é mais importante que a média do eleitorado.
1: Em meio ao processo de campanha eleitoral, o presidente do Senado, Davi Alcolumbre, do União Brasil do Amapá, fechou um acordo para uma votação chamado Esforço Concentrado. Assim, as votações devem acontecer nesta semana, até sexta-feira, e no final do mês, entre os dias 31 de agosto e 3 de setembro. 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Produção e reportagem, Eduardo Amaral.
2: El Niño deve exigir manejo estratégico e regionalizado na safra, e você confere agora com Eduardo Kowaleski.
3: A influência do fenômeno El Niño, considerado um dos mais intensos do século, tem reforçado a orientação de especialistas para o manejo estratégico da safra. O fenômeno climático deve aumentar os desafios no combate a pragas e doenças nas lavouras, em especial de soja, milho e trigo. Planejamento e aplicação de insumos no tempo certo podem fazer diferença na produtividade e na proteção do cultivo. A região sul sente o impacto com a tendência de chuvas acima da média. Já a região centro-oeste tende a sofrer com estiagens no período de plantio e chuvas na colheita. O engenheiro agrônomo César Zaramella, gerente de desenvolvimento de mercado da Sumitomo Chemical para a região oeste, indica o que se pode esperar na região do Cerrado.
4: É retardar um pouco as chuvas, então a gente vai estar plantando em um ambiente mais seco, então quer queira, quer não, a gente vai ter um desenvolvimento da cultura um pouco mais estressado, e as primeiras aplicações também vão estar em um ambiente mais seco, com maior probabilidade de fitotoxidez, de porta de entrada para doenças que eram secundárias e hoje no Cerrado são primárias. Em contrapartida também, né, lá no final do desenvolvimento da cultura da soja, principalmente, a gente está previsto ter bastante água, né? Então a gente vai estar plantando no seco e colhendo na água, né? Pode favorecer uma vinda mais rápida de uma ferrugem.
3: O agrônomo alerta também para a presença de doenças como septoriose e cercosporiose, favorecidas pela combinação entre alta umidade e temperaturas elevadas. Estas doenças causadas por fungos eram consideradas comuns no fim do ciclo. Hoje têm demandado atenção já no planejamento do plantio. O engenheiro agrônomo André Buoro, gerente de desenvolvimento de mercado da Sumitomo Chemical para a região sul, ressalta a importância de se precaver.
5: A prevenção, ela é um dos pilares aí do manejo moderno, né? Quando a gente fala de fungicida, aplicar de forma preventiva e não aplicar de forma reativa, eu acho que vai ser a principal estratégia hoje, pensando no cenário da região sul do país. Trazer um fungicida que seja sistêmico, que seja de amplo espectro, isso é muito importante. A rotação de ativos também, pensando num cenário de complexidade de doenças, então acho que também é importante respeitar o intervalo de aplicação. Isso são estratégias que o produtor precisa adotar para ter um sucesso aí no controle das doenças, pensando nesse super El Niño que está chegando.
3: As culturas do milho e do trigo demandam atenção para doenças como diplódia e giberela. Além da pressão biológica, eventos climáticos extremos afetam a operação das propriedades rurais, o que reduz janelas de controle para a entrada de máquinas agrícolas e a aplicação de insumos. Agência Rádio Web, produção e reportagem, Eduardo Kowaleski.
2: 7h26, intervalo, a gente volta já.

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1: 7:30, a gente está de volta com o Jornal da Cultura e eu recebo hoje para uma entrevista aqui na 90.7 a candidata ao Senado pelo Partido Progressista, Margarete Busetti, ela que está dentro da Federação União Progressista e foi confirmada como candidata nesse pleito de 2026. E eu começo, Margarete, primeiro lhe desejando bom dia, agradecendo aqui a sua presença, mas lhe perguntando: quais são as bandeiras que a senhora defende nas eleições de 2026, nessa corrida ao Senado Federal?
2: Bom dia, Michele. Bom dia aos ouvintes, né, da Rádio Cultura. É um prazer estar aqui. Falando das minhas bandeiras, eu fiquei lá 3 anos e 2 meses, tive 4 leis sancionadas em defesa das mulheres, em defesa dos vulneráveis, das famílias, enfim. Foram 4 leis... gigantescas que foram sancionadas. O que que a gente precisa continuar? Eu fiz o pacote antifeminicídio, eu fiz o Cadastro Nacional de Pedófilos e Predadores Sexuais, reconstrução da mama e combate à pedofilia, que ficou uma lei extensa. Hoje nós temos que pensar em avançar nisso, numa rede de capacitação para essas mulheres, para que elas não fiquem dependentes, né, dos homens, e uma política nacional de creche, Michele, para que essa mãe, para que essa avó possa deixar o neto, seu filho, numa creche, ir trabalhar e ir cuidar de si, porque hoje as crianças estão sem amparo nenhum. A mesma sociedade que nos pede e nos diz que nós devemos ser mães, ela não nos coloca num lugar de tranquilidade para educar nossos filhos, né? Então você precisa hoje, com uma educação, só dá uma educação de qualidade quem tem muito dinheiro. Isso está errado. Está errado. Nós precisamos pensar nisso a nível nacional. Isso é um dos pontos, né? E são tantos que a gente pode falar, né? Falar com os homens, porque ele é pai, ele é marido, ele é irmão, ele tem mãe. Então, se esse homem se levantar e vir com a gente nessa luta, eu acho que as coisas ficam mais fácil, porque é uma minoria de homens que cometem feminicídio, que cometem agressões, que são esses homens que hoje até eu vi uma matéria que a cada 8 dias um feminicídio existe aqui no Mato Grosso. É o dobro da média nacional. Mas nós precisamos da ajuda deles. Não tem outro jeito. E ele tem que pensar nas mulheres da vida dele.
1: Exato. Não posso deixar de lhe perguntar isso, Margarete, porque nos últimos dias circulou a informação na imprensa de que talvez o seu projeto pudesse não ser o Senado, mas sim compor numa vice de Otaviano Piveta, que estaria revendo essa construção da chapa depois da Operação Heritage. Existe a possibilidade de Margarete Busetti rever o projeto de disputar o Senado para compor essa chapa? E existe alguma conversa nesse sentido?
2: Não existe a menor possibilidade de eu deixar a disputa ao Senado e vir a ser vice. Primeiro que não existe candidato a vice, existe um convite ou uma indicação do partido, e eu estou indicada para concorrer ao Senado Federal. Eu acho que chega uma hora que as pessoas precisam se dar as mãos e seguir no seu projeto, e é isso que eu vou fazer. Eu vou seguir no meu projeto, vou concorrer com grandes nomes, com grandes estruturas. Será assim, bastante desafiador, mas eu sigo em frente, porque eu acho que é possível e é necessário que mulheres ocupem esses espaços de poder junto com os homens.
1: Quando a gente pensa nesse grupo que a senhora está inserida, porque uma vaga do Senado está com Margarete Busetti, a outra vaga está com Mauro Mendes. Essa operação da Polícia Federal, de alguma maneira, prejudica o projeto ou respinga na construção que a senhora está fazendo nesse momento em busca do retorno ao Senado?
2: Veja, essa é a beleza da democracia, né? Se existe uma investigação, é para que as pessoas possam se defender, possam provar ou não sua inocência. Nós tivemos uma operação que foi anunciada e não acho que seja algo que vai desconstruir uma candidatura. É ruim, né? Não dá para dizer que... Mas veja, esse negócio foi homologado pelo Tribunal de Contas, pelo TJ, pela PGE, e aí acontece uma operação um dia após a convenção. Eu fico triste que a política vá para esse lado, que ela seja tão rasa, tão baixa. Isso nos tira a vontade de ser político, sabe? E eu acho que agora as pessoas têm a oportunidade de se defender e seguir em frente no projeto. Entendeu? É isso que eu penso da operação, porque já houve, nós pensarmos em Emanuel Pinheiro, ele teve 23 operações e está aí comemorando a operação do outro, né? Então, a beleza da democracia, e eu como senadora suplente, eu tenho que prezar pela Constituição, e até prova em contrário, todos são inocentes perante a lei e perante a Constituição.
1: Senadora, a senhora bem falou para a gente que esteve no Senado Federal por 3 anos e 2 meses, alcançou essa situação porque era suplente de Carlos Fávaro, e assim que ele foi para o Ministério, a senhora teve a condição de desempenhar o papel como senadora. O que muda nessa disputa depois de já ter tido a experiência de passar por lá, né? E como é que a senhora vai explicar ao eleitor que nesse momento não está mais nesse campo onde está Carlos Fávaro, mas sim num campo que é contrário ao que ele defende hoje?
2: Veja, a gente se separou 2 anos após a eleição, quando ele decidiu e se revelou um candidato da esquerda. Michele, eu nunca fui esquerda, mas não por causa de... É por causa da ideologia da esquerda, não é por causa das pessoas. Tanto que eu cheguei lá e eu me dei bem e conversei com todos os senadores, todos os deputados, porque você, quando quer aprovar algo, você precisa conversar com todos. Não é porque eu estou de um lado que eu não converso com o outro. Isso que está acontecendo hoje é muito ruim na política. As pessoas não escutam o contraditório. Elas esbravejam, elas fazem vídeo. Agora, Fávaro foi para a esquerda e eu permaneci do lado que eu sempre estive. E hoje eu me coloco da mesma forma. Em 2018, eu abandonei Wellington Fagundes, porque ele fez a coligação que eu tinha dito para ele: se você coligar com PT, PCdoB e PSOL, eu estou fora. Então, a minha coerência sempre existiu. E o eleitor sabe disso, e o eleitor vai decidir, né? Eu não posso, por causa de um projeto político meu, virar de lado assim, como Fávaro virou. E foi um projeto de poder dele. É uma escolha dele, né? Eu tenho que respeitar, mas eu não sou assim, eu não consigo ser assim, não consigo.
1: E o que que muda, né, nessa corrida ao Senado? Já tendo tido a experiência de passar pela casa, de entender o funcionamento, como a senhora bem disse para a gente, foram pelo menos 4 legislações de destaque aprovadas nesse período que a senhora esteve lá. É um volume considerável, né? Se a gente for olhar o histórico dos representantes políticos. Então, eu queria que a senhora falasse um pouco dessa perspectiva, né? Muda a partir do momento em que se vivencia essa realidade do Senado para estar aqui falando com o eleitor mato-grossense numa outra posição agora, não de suplente, mas de candidata?
2: Veja, eu cheguei ao Senado, eu não sabia absolutamente como seria, certo? Mas aprendi rapidão. Rapidão, eu comecei a circular, eu comecei a articular, né? E vi a necessidade. Tanto que esses projetos que eu fiz, que eu apresentei, eles são necessários, Michele. Eles são necessários. Não é possível que a gente aceita que cada 8 dias nós tenhamos uma mulher morta aqui no Mato Grosso e que nós temos crianças abusadas a cada 2 minutos. Isso é algo terrível. Mas eu participei da Comissão de Agricultura, da Comissão de Assuntos Econômicos, da Comissão de Infraestrutura, da Comissão de Meio Ambiente. Quer dizer, as discussões são muitas. O que, que eu tive que fazer? Uma equipe pequena, enxuta, porque eu não tinha como fazer uma equipe maior, mas que trabalhou muito e entregou resultados. Eu falo que a ideologia é bom, mas ideais entregam resultados. E eu, quando eu aceito um desafio, eu vou em frente. Eu trabalho, eu consegui entender como que a casa funciona. E vou te dizer, eu fui melhor do que qualquer um deles que estava lá, tá? Em produção legislativa. Amanhã estará na pauta um outro projeto meu terminativo na Comissão de Constituição e Justiça, CCJ. Um projeto maravilhoso também, que eu falo que as mulheres ocupando espaço de poder, elas enxergam coisas que os homens não enxergam, porque a gente foi ensinada a sentir a dor deles, e eles não foram ensinados a sentir a nossa dor. Esse projeto de amanhã é identificação interligada da digital da mãe, do bebê, com o pezinho do bebê na hora do parto, que é possível ser feito. Você não perde mais criança, você não troca mais criança, você, a hora que ele for passar num aeroporto, vai dizer, opa, essa não é a mãe dele. Então, evita muitas coisas. Você acha que um homem ia sentir essa necessidade? Não, porque o filho, normalmente, a mãe é que se preocupa. A mãe é que cuida, a mãe é que está preocupada de não perder seu filho, de não extraviar o seu filho.
1: Já dizem que o filho é da mãe, não é do pai, né?
2: Exatamente, e é mesmo. É mesmo. Você carrega 9 meses. É um vínculo para o resto da vida que o pai nunca vai saber o que é. Quando eu cheguei ao Senado, que eu fui atrás daquele projeto da laqueadura que estava parado na Câmara, eu fui ao presidente do Senado e disse para ele, presidente, vamos puxar o da Câmara, o do Senado está travando, esse que está lá, vamos puxar esse que lá é mais difícil. Quando eu falei para ele, ele disse, mas isso ainda existe? Falei, talvez o dia que os homens começarem a parir, vocês vão ver como que é essa questão para nós. Conseguimos aprovar, consegui puxar, fui uma das relatoras, foi aprovado no Senado e foi para a sanção. Quer dizer, no primeiro ano da sanção da lei da laqueadura, que a mulher pode fazer independente
1: do aval do marido,
2: do aval do já marido, exatamente. Aumentou 90% as laqueaduras no Brasil. Então, são coisas que são necessárias, que os homens não sentem essa dor, né? Não sentem essa necessidade. E está tudo certo. Eu acho que cada um, por isso que a gente tem que estar lá também. E pensar como mulheres, o que, que a gente pode fazer e pode ajudar. Mas isso não impede que a mulher discuta todos os outros assuntos, né?
1: Margarete, você falou para a gente sobre essa questão da polarização política, dessa dificuldade de diálogo, porque não se estabelece mais esse contraditório, as pessoas estão muito, digamos assim, combativas, intolerantes mesmo. Como é que você analisa o cenário do país na eleição desse ano? Essa polarização, ela permanece e isso prejudica a população lá na ponta?
2: Totalmente. É muito prejudicial, porque, veja, Eu não fiquei lá fazendo videozinho para lacrar na rede. Não. Eu fui correndo atrás dos meus projetos em cada comissão, escolhendo o relator, colocando minha equipe. E eles não. Eles fazem vídeos de um lado, tanto de um lado quanto de outro, para defender causas que para a população não faz diferença. Não faz diferença. Então, veja, quase 90% da população está nessa polarização. Ou eu sou um lado ou eu sou outra. Então, você ter bom senso hoje na política virou alvo de crítica. Virou alvo de crítica. Eu não sou assim, eu não consigo ser assim, eu não concordo com muita coisa. E lá eu discordava, eu sempre me posicionei, eu não concordo com o que está havendo na justiça brasileira. Essa politização do STF para nós é péssimo, é horrível. São 3, 4 ministros que estão mandando na política do país. Isso é bom? Isso é um problema que nós podemos pagar muito caro por isso.
1: Mas isso é uma omissão do Senado, a senhora considera?
2: Também uma omissão do Senado, também. Mas eu vi coisas lá que eu juro que eu não gostaria de ter visto. A CPMI do INSS foi algo que me deixou realmente assustada de ver o que os políticos são capazes de fazer por dinheiro e por poder. Para mim, foi algo assustador e desmotivador até.
1: Mas quando a senhora fala assim, né, eu não gostaria de ter visto o que eu vi, o que os políticos fazem por dinheiro e por poder. A senhora pode exemplificar para a gente comportamentos que a senhora considerou que são inapropriados?
2: Michele, eu fui tirada na hora da votação, no último dia, quando houve a leitura do relatório da CPMI.
1: Para que não desse o voto.
2: Para que não desse o voto. O presidente Lula exonerou Carlos Fávaro, eu tive que sair, foi na hora do voto. E ali estava sendo assim, tudo que você está vendo agora, que a Polícia Federal está colocando sobre Lulinha e sobre outros também, ali tem gente dos dois lados envolvidos,

0: estava no relatório. Para que a tropa governista chegar e fazer o que fez? Acusar um relator de estupro de vulnerável? Uma senadora e um deputado federal? Olha que ponto se chega para conquistar o apoio de alguém ou de um partido. Eu jamais na minha vida eu faria isso. Aquele dia eu saí indignada. Eu saí indignada e se eu pudesse eu saía atirando, tá? Porque para mim foi explícito o que o governo fez.
1: E qual é a solução para isso? O que, que a senhora enxerga como caminho? Porque assim, a gente fala, né? Olha, a gente precisa chamar pessoas que são comprometidas, a gente precisa mudar o quadro que está lá, mas existe uma dinâmica que permeia ali os poderes, né? Como é que a senhora vê a possibilidade de rompimento disso? Como é que a gente muda essa realidade?
0: O sistema é feito para perpetuar quem está no poder. Você ir contra esse sistema é muito difícil. Eu vou concorrer com candidatos que a informação que eu tenho é que tem 900 vereadores contratados para trabalhar para ele. Veja, contratado é pago. Aí você pensa assim, 900 vereadores custam mais do que o nosso fundo eleitoral todo que é permitido para um senador. Como que você luta contra isso, né? O eleitor tem que começar a se despertar, pensar na hora do voto, porque se alguém está fazendo isso, ele já fez tudo que ele tinha e combinou com o eleitor. Ele não tem mais responsabilidade com ele. Então, assim, é muito difícil romper esse sistema. É difícil, mas é possível. É possível. Eu não defendo nomes, eu defendo ideias, defendo projetos, porque nós temos que pensar no país, no estado, nos municípios. E as pessoas pensam em nomes. Eu, para mim, isso é surreal na política. Eu acho que nós tínhamos que mudar isso. E para romper, como você me perguntou, é difícil porque o sistema é feito para que eles continuem no poder.
1: Margarete, houve um momento da imprensa em que sua atuação no Senado foi questionada quanto a alguns projetos, e aí eu queria aproveitar a sua presença, porque essa eu gostaria de um posicionamento e muito provavelmente o eleitor também. A senhora é do setor de pneus, né?
0: Recapagem de pneus.
1: Isso, recapagem de pneus. E aí a informação que foi divulgada é que a senhora poderia estar legislando em causa própria no Senado quando apresentou situações que tratavam dessa atividade. O que, que a senhora tem a dizer a respeito disso?
0: Eu apresentei um projeto sobre PIS/COFINS da reforma de pneus e apresentei outro projeto que nos tirava do rol de grandes poluidores. Primeira atividade que fez uma reciclagem no Brasil foi a reforma de pneus. Quando você dá uma nova vida, você dá a mesma quilometragem do pneu novo para ele rodar, e isso acontece duas vezes em média hoje, 1,9 a duas vezes. Eu defendi o meu setor quando eu apresentei esse projeto. Eu defendi o meu setor que tem 300 mil empregos, mais de 300 mil empregos e 1.500 indústrias, pequenas indústrias e médias indústrias no máximo. O que, que a agricultura faz? O que, que a frente parlamentar faz? Eles estão defendendo o setor do agronegócio. E como eu também defendi junto com eles, né? Mas não andou o projeto, está lá parado na Comissão do Meio Ambiente. Veja, olha a incoerência, parado no setor de meio ambiente, na Comissão de Meio Ambiente da Câmara. No Senado passou, porque eles viram a necessidade. A reforma de pneus, se o país não tomar consciência, vai acabar. Vai acabar, o setor está acabando. Pela importação de pneus de baixa qualidade e que vão para o lixo. Rodam meia vida Uma vida, no máximo, vai para o lixo, sem responsabilidade nenhuma da logística reversa. Então, Michele, eu assim, sou muito tranquila, eu defendi meu setor e vou continuar defendendo. É o meu setor, é o setor que, se eu estivesse fazendo um projeto para a minha empresa, aí eu podia ser acusada de estar legislando em causa própria. Mas em prol de um setor, não. Eu vou continuar defendendo. Tanto que lá eu entrei em campo para barrar um projeto, gente, até foi do PL, que proibia a recapagem de pneus em ônibus e caminhão. Olha o absurdo. Aí eu falei, não, peraí, agora não. E eu consegui fazer. A coisa mais difícil de fazer é você pedir para um deputado arquivar um projeto, e ele arquivou.
1: Quando a gente olha para a presidência da República, né, qual que é o posicionamento de Margareth Busetti nas eleições desse ano? É apoiar Flávio Bolsonaro?
0: Eu te digo assim, eu não concordo com a política que está aqui, que está hoje. Eu acho péssimo. Nós jogamos no lixo a responsabilidade fiscal. O arcabouço fiscal, que foi uma trabalheira para fazer, já não existe mais. Tudo está fora em ano eleitoral, fica bilhões e bilhões fora do arcabouço. Isso gera inflação, gera juro alto e corrói o nosso dinheiro, o nosso salário. Então, eu não concordo com essa política. Nós temos que ter um país onde o brasileiro não se sinta feliz e realizado de fazer parte dos bolsões de assistencialismo que existe. É isso, ele não pode ser feliz por isso. Ele tem que ter emprego, ele tem que ter renda, ele tem que... Mas eu estarei junto com quem estará combatendo esse governo que está lá.
1: Mas a gente tem vários nomes. Por isso que eu perguntei para a senhora se o seu apoio é para Flávio Bolsonaro, que seria o candidato mais viável para contrapor.
0: Hoje é o mais viável, né? Hoje é o mais viável.
1: Mas tem também,
0: né,
1: Caiado, tem Romeu Zema e tem outros nomes que têm se colocado. Por isso eu pergunto para a senhora, né? Qual vai ser o posicionamento de Margareth Busetti?
0: Eu, sinceramente, eu vou... Você tem que pensar em viabilidade. Hoje é Flávio Bolsonaro. Não tem outra viabilidade, né? É ele. Não, eu não acho ideal, mas é o que nós temos, e eu estarei com ele para combater esse governo que está aí, que eu acho que já está demais. Demais, já deu o que tinha que dar. Aliás, as pessoas deveriam ter consciência de quando parar, né? Mas não tem.
1: A senhora diz assim, estarei com Flávio Bolsonaro, não concordo com tudo. A senhora teve uma posição bastante crítica, principalmente em razão do papel desempenhado por Eduardo Bolsonaro lá nos Estados Unidos, que trouxe consequências aqui para o Brasil, com a questão do tarifaço e tudo mais. Dá para passar por cima disso, Margareth?
0: O posicionamento do Eduardo, não. De jeito nenhum. Chamei ele de moleque e acho que ele é mesmo. Aquele outro menino que está lá também, aquele Capelli, né? Nossa, Deus me livre. Eu acho horrível o posicionamento deles. Eu acho que prejudica o Flávio. Prejudica a campanha do Flávio, né? Mas, assim, eu tive a oportunidade de discutir muita coisa com o Flávio. E ele...
1: Estiveram juntos no Senado.
0: Estivemos juntos no Senado. E ele ouvia... Ele chegou a voltar atrás em alguns posicionamentos. E é isso que a gente precisa fazer. É isso. Veja, o presidente Lula sancionou 4 leis grandes minhas. As maiores alterações do Código Penal das últimas décadas foram minhas. Ele não me convidou para nenhuma das sanções da lei. Nenhuma. Porque eu tenho um pensamento contrário. Eu tenho muita coisa que eu penso contrário do Flávio Bolsonaro e a gente discutia, né? Então, eu não defendo só o nome, eu defendo um posicionamento e algo que eu acredito estar correto, né? Mas, infelizmente, na política as coisas virou um fla-flu. Bolsonaro de um lado, Lula do outro.
1: Aquele episódio com Michele Bolsonaro, a senhora vê de alguma maneira como prejudicial a participação das mulheres nesse universo político? Porque houve ali um certo desdém da possível liderança da Michele, houve até um impacto no desempenho do Flávio, depois eles conseguiram chegar num meio termo. Isso, de alguma maneira, Margarete, não reflete no discurso que você carrega de as mulheres precisam desse protagonismo, a gente precisa estar inserida lá para poder discutir as pautas que nos doem e que eles não sentem?
0: Veja, isso é em todos os lugares, Michele. É em todos os lugares. Eu gosto muito da Michele Bolsonaro. Eu acho ela coerente, eu acho ela politicamente sempre fez uma política que eu falo mais correta, mais propositiva, né? Eu gosto muito dela. Mas isso que aconteceu com ela acontece com a gente todos os dias. Todos os dias. A gente não é ouvida, a gente é comunicada, a gente, tipo assim, eles não discutem conosco, né? Eles comunicam. Isso é ruim. Então, para me manter lá, eu tive que realmente não olhar para o lado, fazer o meu trabalho e sair de lá. Quando o dia que eu saí, Michele, foram 32 senadores que falaram, fizeram depoimento sobre o meu trabalho. É isso que vale. É isso que vale. Agora, eu fiquei triste com aquilo, porque eu tinha jantado com ela na terça-feira e ela falou sobre tudo isso que ela pôs no vídeo. E aí, na sexta-feira, saiu o vídeo.
1: Tá certo. Margarete, um minuto para suas considerações finais.
0: Um prazer estar aqui. Eu espero que o eleitor saiba escolher nessas eleições e não fique simplesmente reconhecendo algo que eles adoram, entendeu? Nem Lula, nem Bolsonaro. Nós não podemos ficar nesse fla-flu. Olhe propostas, olhe o que as pessoas fazem, fizeram, porque senão nós vamos continuar com o Brasil do jeito. O Brasil, meu pai dizia, o Brasil é o país do futuro. Gente, agora eu digo para os meus netos que o Brasil é o país do futuro. Não, eu quero o Brasil do presente, gente.
1: O futuro nunca chega.
0: Nunca chega, exatamente. Então é isso. Eu muito obrigada pela oportunidade de estar aqui. Estarei sempre à disposição.
1: Essa foi Margarete Busetti, candidata ao Senado da República pelo Partido Progressista, aqui na 90.7 Intervalo. A gente volta já.
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1: Agora são 8h04. Você confere um panorama do trânsito aqui na Cultura, lá do município de Várzea Grande, no boletim diário que é feito pelo Gustavo Tertuliano, da Guarda Municipal. Bom dia, Gustavo.
2: Bom dia, bom dia, bom dia, Michele Figueiredo. Muito bom dia a todos vocês que estão acompanhando o Jornal da Cultura. Aqui quem fala é Gustavo Tertuliano, comunicação da Guarda Municipal de Várzea Grande. Eu te convido a vir de carona comigo para o panorama do trânsito aqui da nossa querida Várzea Grande, para você, ouvinte da Cultura FM. Michele, ouvintes motoristas, não temos sinistros de trânsito até o momento nesta manhã de terça-feira aqui em Várzea Grande, das principais vias da cidade. Começando o nosso panorama do trânsito, Michele, pela Avenida da FEB, está movimentado nos dois sentidos, mas está fluindo. Começando ali, motorista, uma breve lentidão para quem está atravessando a ponte Júlio Miller, para a região do bairro do Porto, em Cuiabá. Na Avenida Dom Orlando Chaves, também temos o trânsito movimentado, passando sobre o viaduto Professor Isabel Campos, e tem congestionamento para quem está atravessando a ponte Maria Bocaiúva. É do outro lado da ponte, viu, motorista? Na Avenida Miguel Sutil. Na rotatória do zero quilômetro, temos a Guarda Municipal de Várzea Grande, Operação Via Azul, uma breve lentidão, quase fluindo o trânsito, na Avenida Prefeito Murilo Domingos e também na Avenida Ulisses Pompeu. Já na rotatória do aeroporto, a situação é um pouquinho complicada, Michele. Temos a Guarda Municipal de Várzea Grande, Operação Via Azul, mas o trânsito ainda está bem carregado nas laterais do shopping, na Avenida Filinto Miller e também na Avenida Arthur Bernardes e na Avenida João Ponce de Arruda, nos dois sentidos. Na região central de Várzea Grande, motorista, temos o trânsito fluindo na Couto Magalhães, passando pelas lojas, região do comércio. Temos um pouquinho de lentidão na Avenida Filinto Miller, para os motoristas que estão vindo dos bairros, chegando aqui no centro de Várzea Grande, nas proximidades com a Avenida Alzira Santana, sentido aeroporto. Lentidão também, na verdade, congestionamento na Rua Miguel Leite, com a Avenida Filinto Miller, ainda no centro aqui de Várzea Grande. Rotatória do bairro Figueirinha, temos aquela lentidão para quem vem do centro de Várzea Grande, pela Rua Fenelon Miller, para quem vem da Avenida Júlio Campos, chegando todo mundo ali na Ulisses Pompeu, no acesso à Estrada da Guarita. Na Mário André, as motoristas, o trânsito ainda está bem carregado para quem segue sentido Cuiabá, mas está fluindo, não está congestionado não. E atenção, motorista, muito cuidado com o ciclista na ciclofaixa compartilhada da Mário Andreasa. Lembre-se sempre que o maior cuida do menor no trânsito, portanto mantenha ao menos 1,5 metro de distância ao ultrapassar o ciclista. E vamos agora para o outro lado da cidade, a região do Grande Cristo Rei, a ponte Sérgio Mota. Trânsito movimentado na Doutor Paraná, mas está fluindo. E na Alameda Júlio Miller também temos o trânsito fluindo neste momento. Estava com um pouquinho de lentidão até agora há pouco, mas já está fluindo. E a ponte Sarita Baracate, o trânsito segue fluindo com tranquilidade na Avenida São Gonçalo, bairro Parque do Lago, aqui em Várzea Grande, Parque Atalaia, do outro lado da ponte. Esse é o panorama do trânsito aqui de Várzea Grande, para você, ouvinte da Cultura FM. Contem com a Guarda Municipal de Várzea Grande. Um excelente e abençoado dia a todos vocês que estão nos acompanhando. A sua segurança é a nossa missão.
1: Muito obrigado ao Gustavo Tertuliano pelas informações do trânsito aqui na 90.7 na manhã dessa terça-feira. E eu já recebo a nossa segunda convidada do dia de hoje, a candidata à presidência da República pelo Partido Democracia Cristã, Clariana Barão. E Clariana, que é aqui de Mato Grosso e assumiu essa missão de ingressar na disputa nacional. Clariana, queria que a gente começasse dizendo ao ouvinte da Cultura quem é Clariana, qual é, a trajetória de vida dela, se ela já teve alguma experiência nesse universo das disputas eleitorais, para que a gente conheça um pouco mais de você. Bom dia.
3: Bom dia, Michele. Bom dia aos ouvintes da Rádio Cultura. Michele, a Clariana é uma mãe, sempre gosto de me definir assim, uma mãe solo, uma mulher simples, uma mulher comum, uma mulher que acorda cedo, que trabalha muito, que cuida e educa sua filha com muita responsabilidade, uma mulher que tem um senso de responsabilidade muito grande perante o próximo, uma mulher das causas sociais de uma vida toda. Não foi ontem que eu comecei com essa atuação, uma mulher que ensina a filha a responsabilidade social com o próximo. Então, uma profissional, sou uma advogada há 15 anos, então tenho meu nome, zelo pelo meu nome, pelo meu trabalho, tenho muito compromisso com isso também. E, não obstante a tudo isso, não sou uma política de carreira, até então não havia me lançado a uma disputa eleitoral. O que acontece agora nessa oportunidade já como candidata a presidente da República.
1: E como é que você tem visto o cenário, Clariana? Qual que é a análise que você faz hoje da condição do Brasil? O que você traz como proposta para o eleitor brasileiro? Por que acredita que eles devam apostar as fichas no seu nome? Como você bem disse para a gente, tem um histórico de prestação de serviço, mas não tem uma experiência já por cargos políticos, né? Então, eu queria que você pudesse dizer um pouco de por que o eleitor deve olhar para a Clariana como uma opção.
3: Veja, eu olho a questão de não ser uma política de carreira justamente com bons olhos, não como um demérito, porque eu acredito que não ser política de carreira me livra das amarras, das negociatas da política, me livra de compromissos que não são republicanos, me livra de ter que montar um governo com base em interesses, defesas e interesses de partidos. Nossa candidatura é independente, nós temos uma chapa pura de mulher e do DC. Então, eu estou livre para fazer uma gestão de eficiência. Esse é o grande... eu acho que é o grande mérito da nossa candidatura, é estar livre para fazer uma gestão de eficiência. E eu vou buscar fazer isso, ainda que reconhecer que eu não tenho as maiores... Reconhecer onde eu tenho habilidade, onde eu não tenho, contratar uma equipe eficiente para trabalhar. E é isso que nós vamos fazer. Agora, como plano e propostas, fundamentalmente, para os primeiros 100 dias, eu vi aqui que saiu, a primeira entrevistada foi a senadora Margareth. Então, eu faço um eco muito grande com a pauta dela também, que é a pauta da defesa intransigente dos direitos das mulheres e das crianças. Eu acho que, para a gente começar a botar o país no rumo de novo, nós precisamos defender as mulheres, defender as crianças, nós precisamos cuidar da primeira infância. Então, num plano de 100 dias, 100 primeiros dias de governo, eu trabalharia fundamentalmente o cuidado com as mulheres e as crianças para a gente dar uma estabilizada nesse cenário absolutamente deficitário no país e aí começar a olhar as nossas políticas econômicas que, enfim, outra medida de 100 dias, a questão do tarifaço que a gente precisa combater, eu caminharia por aí.
1: Clariana, a gente viu uma trajetória do DC nessas eleições de 2026, que primeiro começou com o nome de Aldo Rebelo, depois Aldo Rebelo foi tirado dessa disputa, anunciado que Joaquim Barbosa, ex-ministro do Supremo, era quem disputaria a presidência pelo partido. No mês de junho ou julho, salvo engano, ele recuou disso, e aí chega-se a Clariana Barão para esse nome. Como é que você vê essa trajetória, né? Ela não pode ser interpretada pelo eleitor como a Clariana foi lançada de última hora como uma opção para tampar buraco e não como uma escolha do partido desde sempre para entrar nessa disputa?
3: Eu acredito que é natural que um partido busque pessoas que tenham que sejam mais projetadas a nível nacional. Eu acho isso muito natural. E a política, veja só, nós estamos aí já próximo, o dia das convenções já acabou e nós temos candidatos que ainda não se definiram se vêm para isso ou para aquilo. Porque ainda tem as brechas que permitem esse candidato se realocar. Então, o cenário da política, esse ano em especial, ele é um cenário um pouco instável. Então, não vejo como instabilidade essa busca por um nome mais projetado. É claro que quando o partido entende de remanejar essa rota e decide que buscaria uma chapa feminina, porque esse sim seria um grande diferencial, aí nasce uma busca do partido dentro das pessoas que já estavam filiadas com condições de serem candidatas, e aí chega o meu nome, porque eu já presidente estadual do partido, então eu já tinha essa história, e o presidente nacional me conhece e entende que eu seria um projeto, e ele defende isso com unhas e dentes. Então o presidente não é... o meu sentimento, eu vejo o empenho do partido por esse projeto, então realmente estou, sim, um outro momento foi ventilado outro nome, Eu acho isso natural, mas acho que o partido está de corpo e alma nessa candidatura agora.
1: Clariana, chegou a ser veiculado, principalmente no fim da semana passada e no final de semana, uma possibilidade de composição aqui em Mato Grosso, que passaria pela vice de Wellington Fagundes. E seu nome chegou a ser ventilado numa possibilidade de realocação, como você bem colocou pra gente. Esse cenário ainda está instável, até o dia 15 é o período para o registro de candidatura, então muita coisa ainda está se ajustando. Existe alguma possibilidade ou existe alguma conversa de que Clariana possa sair da disputa à presidência da República para estar nessa configuração como vice aqui na disputa ao governo de Mato Grosso?
3: Veja bem, Michele, nós não tivemos nenhuma conversa formal nesse sentido, então houve um início de uma conversa, mas nós estamos já com a nossa campanha bem andada, apesar de termos entrado um pouco tarde na campanha, sem dúvida nenhuma, mas nós estamos com a nossa campanha andada, nós estamos rodando já o país, então eu acredito que isso demandaria de uma negociação entre presidentes de partido. Eu confirmo a minha candidatura a presidente da República e é assim que nós vamos seguindo.
1: Você disse que não teve nenhuma conversa formal, mas você chegou a ser sondada nesse sentido?
3: Cheguei a ser sondada, sim.
1: Isso pelo próprio Wellington ou
3: Sim.
1: Pelo próprio Wellington Fagundes? E o que levou a não avançar nessa conversa?
3: Eu estou muito focada nesse projeto presidenciável, Michele, e eu acredito que o próprio candidato Wellington também está analisando todas as possibilidades. Acredito que tem o partido, tem outras questões que envolvem essa decisão. E eu acho natural, como eu te falei, sempre o partido buscar o candidato que melhor coaduna com aquele projeto. Então, por hora, é isso.
1: Você disse pra gente, né? A Democracia Cristã tá numa chapa pura.
3: Sim.
1: Que tem você como cabeça de chapa e uma vice que também é uma mulher nessa disputa à presidência da República. Como ela se chama?
3: Fabiana Torquato, é uma advogada de Brasília.
1: Fabiana Torquato. Como é que vocês vão superar a dificuldade de espaço? Porque, assim, a gente sabe que o Democracia Cristã é uma legenda que é pequena, você tem uma campanha que é nacional, então você precisa estar nos quatro cantos do Brasil.
3: Sim.
1: Como você bem disse, você está entrando agora pela primeira vez na disputa, então não é um nome tão projetado como outros que já foram ventilados. Então, como superar essa dificuldade? Clariana, qual a estratégia que vocês têm montado nesse sentido?
3: A nossa estratégia é sair do anonimato a partir das redes sociais. Essa é a nossa. A gente tem alimentado muito, inclusive me sigam, Clariana BR, Clariana Barão 27. A minha trajetória fala por si. Eu peço que as pessoas pesquisem o meu nome antes da política, porque assim as pessoas vão poder conhecer quem eu sou de verdade. Eu não tenho, sou uma pessoa que não tenho nada que desabone a minha história, sou uma pessoa das lutas, das causas sociais, como eu disse. Sou uma pessoa que me sinto absolutamente preparada para assumir a função de presidente desse país. Sei que eu reúno grandes condições, a primeira e mais importante delas, o poder de descentralização para pessoas competentes. Então, a gente forma um time técnico muito competente. Então, eu acho que se a gente tiver essa oportunidade de sair desse anonimato, que a gente já teve, a gente já figurou nas redes, nas grandes televisões, enfim, a gente passou nos maiores programas já do país, então eu acredito que a gente vai romper esse anonimato por meio das redes sociais, as pessoas vão nos conhecer e vão acreditar nesse projeto.
1: A gente vivencia um momento que é muito delicado, principalmente para as mulheres, né? A gente fala de Mato Grosso, do alto número de feminicídios, mas os dados da segurança pública têm mostrado que essa é uma realidade que se disseminou pelo país.
3: Sim.
1: Né? Então, nós temos também pesquisas que mostravam que a segurança pública na eleição desse ano seria um dos assuntos mais cobrados pelo eleitor. A gente sabe que historicamente a saúde está nessa posição, mas em razão do avanço das facções criminosas, da violência contra a mulher, poderia a segurança pública ocupar esse lugar. O que você tem, Clariana, como proposta para que a gente possa, de alguma maneira, conter o avanço das facções, que hoje a gente sabe que está se imiscuindo em vários campos, inclusive na política, né? E para que essa realidade tão violenta para as mulheres também possa ser modificada? O que você já pensa em razão disso?
3: Bom, são duas frentes. Com relação às mulheres, o nosso plano de governo certamente privilegia, tira a mulher desse posto de segregada para um posto de prioridade. Então, nós vamos trabalhar firmemente para que as mulheres tenham acolhimento, para que as medidas protetivas sejam respeitadas. Nós temos só no último ano 132 mil medidas protetivas que foram infringidas. Veja o número de medidas protetivas. Então, dessas medidas protetivas, nós temos 13% dos feminicídios aconteceram contra mulheres que já tinham medidas protetivas. Então, o Estado não está sendo capaz de protegê-las efetivamente. E o que é que eu acho? Que a proteção, eu acredito que a proteção das mulheres, ela não está na segurança pública. Porque, trazendo isso para um cenário estadual, o Mato Grosso aumentou no último ano 4 mil pessoas, a população carcerária do Estado. E o feminicídio só aumenta. Então, prender pessoas não é a solução para o feminicídio. A solução para o feminicídio, ela é multifatorial. Sem dúvida nenhuma, ela passa pela assistência social, ela passa pela saúde pública. Aquele primeiro atendimento da mulher que chega machucada numa unidade de saúde básica e que ela mente que ela sofreu um acidente doméstico, por exemplo. Então, a gente precisa capacitar esses profissionais para que eles tenham condições de fazer um pré-diagnóstico ali daquela situação e entender que aquela mulher pode ser vítima de uma violência doméstica. E encaminhar isso para o Conselho Tutelar. E aí, lá no Conselho Tutelar, que nós tenhamos profissionais que também estejam preparados, porque a família onde existe a violência doméstica está lá e tá escrito no DNA daquela família que aquela família é uma família onde existe a violência doméstica. É só ter um pequeno acompanhamento da família que o profissional vai saber diagnosticar isso e poder entrar com as medidas necessárias. Então, o primeiro de tudo é o diagnóstico, porque se a gente não atacar a origem do problema, se a gente não conseguir diagnosticar lá, a gente não consegue evitar a morte. Então, fazer esse diagnóstico do problema é uma parte fundamental e é um plano nosso de 100 dias de governo para atacar isso firmemente. Agregado a isso, e aí eu atrelo, inclusive, a questão da segurança pública, é o cuidado às crianças. Então, a gente tem, para a gente salvaguardar a vida de uma

0: os 8, 10 anos de idade. Então, olha, veja como que o ambiente doméstico impacta diretamente a segurança pública. A gente precisa trabalhar nessa ponta e numa outra ponta, medidas também para 100 dias, são as crianças. Porque, por exemplo, se você atrela um contraturno nas escolas dessas crianças, você está impedindo que essa criança seja filiada de uma facção criminosa. Então... E na medida que você vai tirando os soldados da facção criminosa, você vai enfraquecendo essa facção. É claro que as medidas da segurança pública, elas têm que ser bastante enérgicas nesse sentido. Mas você tem que... A causa principal é quem alimenta essa facção. Como que acontece? Então, começa a tirar os soldados da facção, começa a manter essas crianças dentro da escola. Isso já vai enfraquecendo de uma maneira rápida e orgânica o desenvolvimento dessas facções. Porque nós temos hoje no Brasil a estimativa que 25% das famílias vivam sob a tutela de facções criminosas. Então, ou a gente impede isso agora, ou daqui a pouco o Brasil está tomado. O Brasil já vai ser o centro das milícias.
1: Clariana, um outro problema que a gente tem vivenciado e que tem tomado uma proporção assustadora no país é o vício em apostas. Né? Eu acho que a Copa do Mundo escancarou essa dinâmica de forma muito potente e fez com que a gente enxergasse o problema que está sendo vivenciado no país. Nós temos uma população que está extremamente endividada, a gente tem reflexos no mercado de trabalho, a gente tem reflexos nas famílias e a gente tem também pessoas que chegam ao extremo de cometer suicídio em razão da bola de neve que isso vira, né? E em contrapartida, muitas vezes, quem se vê ludópata, que é o viciado em apostas, não encontra no Sistema Único de Saúde
0: o apoio
1: para poder sair dessa situação, né? Como Clariana olha para isso e o que pode dizer para o ouvinte da cultura?
0: Eu, Clariana, enquanto presidente, eu sou absolutamente contra a legalidade das bets. Eu sou absolutamente contra. Então, não é uma decisão da presidência, mas eu trabalharia dia e noite para torná-las ilegal novamente no país. Esse é um ponto pacífico que eu não tenho a mínima dúvida. O que acontece hoje, dados oficiais do governo? As famílias de média e baixa renda atualmente comprometem 30% dos seus rendimentos nos jogos de aposta. Então, esse dinheiro que era para estar, por exemplo, circulando no mercado, o impacto financeiro é gravíssimo sobre as famílias, mas gravíssimo também sobre o comércio, porque o dinheiro sumiu do mercado. E sumiu porque as famílias estão endividadas. Aí o que o governo faz? O governo federal lança 3 programas de desenrola para as famílias se desvencilharem de dívidas, grande parte delas contraídas por conta dos jogos, do dinheiro que perderam nesses jogos. Mas o desenrola é um programa que beneficia quem? Bancos. Na verdade, o nosso governo é um governo de bancos. É um governo que privilegia bancos. Por quê? Porque, estatisticamente, depois de 3 programas Desenrola Brasil, nós temos 81% das famílias brasileiras endividadas. E pior, agora com o seu FGTS comprometido, porque o Desenrola 2 possibilitou que eles pagassem as dívidas com o FGTS. Então, o Desenrola foi um programa para bancos, não para as famílias. Aí nós temos famílias que estão perdendo patrimônio, perderam casa própria para apostas, perderam que os filhos... Porque sequer havia um critério de que o jovem não acessaria aquilo. Olha que coisa absurda. E os casos das pessoas que suicidaram. Nós temos inúmeros casos de pessoas que se suicidaram, deixaram filhos, família, por conta de jogos. Por essa razão, eu tenho firmemente... que a ilegalidade das bets é uma medida necessária que se impõe. Por que que o governo federal atua agora, por exemplo, para fazer um programa de assistência para as pessoas que são viciadas nos jogos? Porque o dinheiro da arrecadação é infinito e o governo... Olha o malefício do governo... dos políticos de carreira, né, profissionais de 40 anos de política. O governo tem tanta amarra por conta das negociações das bets, que ele não consegue hoje torná-la

0: legal. É uma fonte de recebimento infinito de tributo e, na contrapartida, beneficia milhões de interesses particulares e escusos que não dão força para o governo hoje tornar legal. Agora, o que que acontece? Vai ter publicidade das medidas de saúde no atendimento das pessoas com esse vício, mas não vai ter efetividade, porque o governo hoje é um governo de publicidade, o governo publiciza tudo. Efetivamente, nada acontece.
1: Clariana, como é que é estar numa disputa, sendo de uma região que não é muito representativa nesse quadro, né? Porque nós temos pessoas do eixo Rio-São Paulo, nós temos pessoas muitas vezes que saem do Sul, algumas do Centro-Oeste, mas não de Mato Grosso. Como é que você tem encarado isso, né? Tem sido um fator que abre caminho justamente para o seu nome se tornar conhecido, sendo discutida na grande imprensa em razão desse ineditismo, digamos assim.
0: Claro.
1: Ou isso é visto como, mas será que esse nome tem viabilidade? O que que você tem sentido?
0: Eu tenho sentido um acolhimento muito grande, uma repercussão muito positiva. Até agora eu não encontrei uma repercussão negativa do fato, por exemplo, de eu ser inédita na política. O que eu ouço da mídia e também das pessoas é que o caminho para a reconstrução do Brasil são pessoas novas na política, porque são pessoas que vêm com princípios cravados da família, princípios da honestidade, princípios que o trabalho é que edifica, é o suor que constrói, é a responsabilidade familiar. Então, quando você tem esses princípios intrínsecos e cravados dentro de você, e você tem a consciência, como eu já disse, que o que importa para uma gestão efetivamente é você ter, além do bom senso, de você ter o bom senso de boas decisões, de você ter o pulso firme, é você ter a consciência que tem que haver uma descentralização para pessoas competentes. Pessoas que sejam escolhas republicanas. De novo, não escolhas que eu estou privilegiando. Eu coloco um ministro de fazenda que não entende nada de matemática. Entendeu? Que não entende nada de contas públicas. Então, isso é um fator muito agravante. Agora, é um fato que o Mato Grosso é um colégio eleitoral pequeno. Tem um colégio eleitoral pequeno. Mas, na mesma proporção, a economia do Mato Grosso é uma mola propulsora do Brasil. Então, nós temos uma economia pujante que está sendo privilegiada por meio de uma candidatura mato-grossense, de uma cuiabana nascida aqui no Hospital Santa Helena. Eu entendo isso como uma valorização do nosso estado. O estado do Mato Grosso hoje realmente é uma vitrine para o Brasil naquilo que vem dando certo, porque eu também não concordo quando diz, o Mato Grosso é o Brasil que dá certo. Um estado que é campeão nos índices de feminicídio não pode ser nunca um Brasil que dá certo. Esse é o olhar, veja a diferença de quando você tem uma mulher do outro lado, porque a mulher olha para isso. Jamais eu vou aceitar que o Mato Grosso seja o Brasil que dá certo quando a gente tem os maiores índices de feminicídio e de estupro do país.
1: Clariana, como romper a polarização? Porque a gente ainda vê essa polarização muito presente nessa eleição de 2026. Margarete Buzetti estava aqui e dizia, né? Virou um fla-flu e a gente não pode fazer da política um fla-flu, né? Como é que você enxerga um caminho de romper com essa polarização?
0: Bom, o primeiro ponto é que a polarização, eu falo que parecem guerrilhas. Se assemelham a guerrilhas, porque ruíram famílias, nós temos famílias destruídas por conta da polarização política, então as pessoas perderam os valores que movem uma sociedade. De novo, os valores da família. As pessoas se sujeitaram a romper aquilo de mais precioso, que é o valor da família, e aí eu tenho uma ressalva, que não é a família tradicional do pote de margarina. Eu sou uma família, a minha filha e uma cachorra. Então, esse é o nosso núcleo familiar. E é assim por 10 anos, e eu tenho muito orgulho da família que eu construí, que eu constituí, que eu sustento e que eu instruo. Então, assim como eu, nós temos famílias por adoção, famílias homossexuais, famílias e famílias de valores. Esses princípios, eles têm que ser respeitados. E a partir disso, do princípio do respeito, a gente tem que trabalhar essa guerrilha da polarização. O que que é um fator predominante? É que o político hoje, o político não, os guerrilheiros, ou seja, os soldados dessa guerrilha. Porque do lado de dentro não tem briga, Michele. Do lado de dentro só tem acordo. Do lado de fora é que tem briga. Então as pessoas se tornam soldadas dessa guerrilha da polarização, brigam e defendem ideais que os próprios políticos não defendem. Esse é um ponto crucial. O que que eu acho que falta? Dois são os pontos cruciais. O primeiro é ouvir. O político sabe, ele ouve mais do que ele fala. Porque ouvir inclusive as pessoas, aliás, ouvir principalmente as pessoas ideologicamente contrárias a você. Porque a partir dali pode sair uma sabedoria que você ainda não tinha. Então, ouvir é o grande princípio de romper a ideologia. O respeito, fundamentalmente, é o que nós temos que adotar para isso e trazer esse governo de união. Eu acho que é eu acredito firmemente na nossa proposta de união, de conciliação, e que o caminho da polarização do Brasil não está levando ninguém a lugar nenhum. Eu acho que as pessoas deixaram de ser adversários e se tornaram inimigos. Eu, como advogada, passei uma vida toda convivendo com amigos do outro lado da mesa de audiência. Então, eu sei muito bem como ter adversários e não fazer deles inimigos.
1: Clariana, muitíssimo obrigada pelas informações aqui no Jornal da Cultura. Que você faça uma bela campanha. Obrigada. Representando o Mato Grosso. E o microfone à disposição para suas considerações finais.
0: Obrigada, Michele. Obrigada, Rede Cultura, Rádio Cultura. Eu fico muito grata por esses espaços, porque é por aqui, pelas rádios, pelas mídias sociais, pelos jornais, pelas mídias eletrônicas, que nós vamos conseguir levar a nossa mensagem. A gente sai desse anonimato e consegue levar a nossa mensagem adiante. Eu quero muito que a população conheça quem é a Clariana e quais são os projetos da Clariana para o Brasil. Então, eu sempre peço, me sigam nas redes, lá vocês vão conhecer um pouquinho de quem eu sou, Clariana BR, Clariana Barão 27. Pesquisem o meu nome na internet, pesquisem o meu nome antes da política, para saber realmente quem eu sou. Antes de pensar, eu me filiei esse ano, Michele, eu não tinha pretensão política, eu me filiei na janela partidária, que inclusive era o dia do meu aniversário e era uma sexta-feira santa. Então, estar aqui hoje é realmente do agir de Deus, porque não foi planejado. É claro que a hora que o desafio me foi posto, eu aceitei, porque não sou de correr dos desafios. Então, é essa proposta que eu tenho para o Brasil, uma proposta de um Brasil de coragem, de mulheres de coragem. Então, mais uma vez, agradeço ao espaço, agradeço aos ouvintes e fico aqui à disposição da Rádio Cultura para voltar sempre que vocês me convidarem.
1: Essa foi Clariana Brandão, Clariana Barão, desculpa, candidata à presidência da República pelo Partido Democracia Cristã, que esteve conosco aqui no Jornal da Cultura. 8 horas 36 minutos, intervalo, a gente volta já.
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1: Oito horas 39 minutos, a gente está de volta com o Jornal da Cultura e a gente faz agora um giro pelo noticiário local para que a gente possa entender um pouquinho do que está acontecendo aqui em Mato Grosso nesses últimos dias. Vamos começar falando sobre o posicionamento do deputado federal José Medeiros, que evitou comentar a indefinição sobre a escolha do candidato a vice na chapa do senador Wellington Fagundes, que disputa o governo de Mato Grosso. Segundo Medeiros, após a aliança entre PL e MDB, ele prefere não gastar energia com as articulações estaduais.
2: Bem, a escolha do vice-governador aqui pelo PL, porque nós temos o Wellington Fagundes aí como governador, mas me parece que está tendo um problema na escolha do vice. A princípio era o Maluf, depois não era mais, agora estão falando em Rosana Martinelli. O senhor está acompanhando isso de perto?
3: Pela imprensa. Eu estou bem focado na campanha nacional e na nossa aqui de Senado e dos nossos deputados federais. Essa eu não tenho acompanhado, não. De governador, desde que eles tomaram rumo, a gente resolveu não atrapalhar, mas também não estamos perdendo, gastando energia, não.
1: Ele ia dizer perdendo tempo, né? Mas aí corrigiu, disse que não está gastando energia com esse assunto, porque ele está mais focado em defender o palanque de Flávio Bolsonaro e trabalhar no próprio projeto a Senado Federal. A gente sabe que foi instalada uma crise dentro do PL depois da aliança com o MDB, né? Existem muitos prefeitos, principalmente contrários a essa decisão. Medeiros também não esconde a insatisfação a respeito disso, né? Diz que não foi consultado, foi uma decisão de baixo para cima. De cima para baixo, aliás, perdão. E o presidente do PL, Ananias Filho, já disse, né? Cachoeira corre de cima para baixo, então nós não vamos contra a cachoeira. Vamos nesse rumo, e eles estão dizendo que vão trabalhar para reunificar o partido. O Abílio Brunini já falou que ninguém vai abrir mão dos prefeitos, então essa ameaça de expulsão não deve se concretizar, porque 2026 acaba em 45 dias. Enfim, esse é o cenário que se desenha nessa eleição. E aí, o Medeiros estava comentando justamente sobre a indefinição da vice de Wellington Fagundes. Lá no começo, Wellington Fagundes tinha Marcelo Maluf como candidato a vice. Ok. Depois, com a possibilidade de atrair o Podemos para esse grupo, o Wellington Fagundes ofereceu a vice para Max Russi. Disse: olha, vem aqui compor com a gente, tem a vice, tem também a suplência de Janaína Riva, vamos junto, venham para cá, como uma forma de atrair o partido. Mas aí o partido pegou e disse: não, nós vamos ficar aqui com o Otaviano Piveta mesmo, vamos pegar a suplência de Mauro Mendes, não vamos coligar com vocês. Aí retomou-se a conversa com Marcelo Maluf. Marcelo Maluf deu uma entrevista, falou que era prego batido, prego virado, que estava tudo certo, que estava fechada a chapa. Wellington Fagundes, candidato a governador, Marcelo Maluf, candidato a vice. De repente, não era mais essa composição. Marcelo Maluf foi retirado da chapa e foi anunciado o médico Alencar Farina, que está no PL numa chapa pura nessa disputa ao governo do estado. Marcelo Maluf emitiu uma nota bastante pesada contra o Wellington Fagundes, dizendo que ele não tinha palavra, que ele apodrecia a boa política, que como ele ia pedir o voto do eleitor se ele não conseguia cumprir nem o que ele tinha firmado com o partido que estava ali naquele arco de alianças. E a partir dessa crise, com Alencar Farina anunciado, a informação do bastidor é a seguinte: não, isso ainda não fechou. A gente ainda está costurando essa construção. Clariana Barão acabou de dizer aqui para a gente que foi procurada por Wellington Fagundes, sondada para ser vice, mas descartou essa possibilidade, afirma que mantém a sua candidatura à presidência da República. E outros dois nomes passaram a ser cogitados também. Um deles, Rosana Martinelli, ex-prefeita de Sinop, era do PL, saiu do PL, foi para o MDB, tinha um projeto de construir sua candidatura como deputada federal, estava na chapa do MDB, mas depois o MDB, vendo que corria riscos, né, implodiu a chapa de deputados federais, manteve apenas a chapa de deputados estaduais e a candidatura ao Senado. Rosana fez um vídeo dizendo do seu lamentar dessa decisão, que ela passou 3 meses trabalhando para viabilizar seu nome e agora não poderia disputar. E um outro nome que passou a ser cogitado também, que é do próprio Novo, foi do Reinaldo Moraes, que é um mega empresário conhecido como Rei do Porco e está sendo bastante cotado também para vice de Wellington. Até me parece, segundo o Jornal A Gazeta, a apuração feita pelo Jornal A Gazeta, é que o nome de Reinaldo avançou bastante, deve ser ele o escolhido para ocupar esse cargo de vice. Ele também é do Novo, assim como o Marcelo Maluf, mas é um nome mais ligado ao bolsonarismo, é aquele considerado bolsonarista raiz, né? Ele chegou a disputar as eleições ao Senado quando houve a cassação da senadora Selma na eleição suplementar de 2020. No entanto, não conseguiu atingir os votos necessários para ficar com a vaga, né? Foi eleito Carlos Fávaro naquela oportunidade, ele alcançou 2,70% dos votos válidos e ele passa a ser o nome mais cotado, inclusive para manter o Novo na coligação de Wellington Fagundes. E também é uma solução encontrada para satisfazer essa ala mais bolsonarista do PL, né? Esse bolsonarismo raiz. A gente sabe que o Wellington tem essa pecha de melancia dentro do PL, né? De que seria vermelho por fora e verde por dentro, por já ter caminhado com governos do PT. Então existe uma certa resistência ao nome dele dentro do próprio partido, e Reinaldo poderia, de alguma maneira, minimizar essa resistência, inclusive dialogando, talvez, com os prefeitos insatisfeitos do PL, né? A gente pode citar aqui Abílio Brunini, Flávia Moretti, Cláudio Ferreira e Sérgio Manique, que é lá de Primavera do Leste. A gente teve um episódio ontem que foi veiculado pelo Olhar Direto de um vídeo bastante comprometedor. Esse vídeo seria do vereador licenciado e diretor-presidente do DAE, o Departamento de Água e Esgoto de Várzea Grande, o Rogerinho Dakar, do PSDB, recebendo maços de dinheiro, colocando esse dinheiro no bolso, mas ali não dá para saber o contexto que aquilo acontece, né? A denúncia que foi recebida pelo site Olhar Direto diz que se tratava de uma suposta propina, que ele estaria recebendo dinheiro de propina. Então, Rogerinho Dakar se manifestou pelas redes sociais a partir do momento em que esse vídeo foi trazido a público. Ele afirmou que as imagens registram uma transação comercial realizada por ele na condição de empresário. No entanto, não detalhou no comunicado qual negócio teria originado o pagamento nem o valor envolvido naquela situação. O presidente do DAE também anunciou que irá abrir seu sigilo fiscal e afirmou que pretende convocar Ministério Público e Tribunal de Contas para fiscalizar os atos e documentos relacionados à sua gestão à frente da autarquia.
4: Boa noite a todos. Bom, fui pego de surpresa aí num vídeo que está nas redes sociais. Quero dizer a toda a população que eu sou empresário há muitos anos, realmente já fiz várias transações comerciais, mas enquanto presidente do DAE, estamos trabalhando com seriedade, tá? Com transparência. Em 5 meses já fizemos mais de 14 licitações. Tá? Então eu quero aqui pedir aos órgãos competentes, Ministério Público, Tribunal de Contas, que possa vir até o DAE, analisar todas as documentações para que a gente possa dar uma resposta mais rápida para a população, mostrando a lisura do nosso trabalho. Agora, me assusta, no momento político desse, quem tem interesse em colocar essa vinculação em um vídeo? Coloco à disposição meu sigilo bancário, meu e da minha família, coloco para mostrar a seriedade. Fico aqui o meu repúdio a isso. E por aqui o trabalho não para. Nós não vamos parar.
1: Está aí o posicionamento do Rogerinho Dakar. O município de Várzea Grande mais uma vez como destaque nesses vídeos em que figuras, personalidades da política local aparecem recebendo maços de dinheiro ou contando maços de dinheiro, porque a gente teve aquele vídeo do marido da prefeita Flávia Moretti contando vários maços de dinheiro que passou a ser investigado pelo Ministério Público. A gente ainda não tem o resultado dessa investigação, mas ela está acontecendo. Então, é mais um episódio, no mínimo lamentável, que ocorre lá no município de Várzea Grande e que carece, sim, de explicações por parte dessas figuras envolvidas, né? Rogerinho Dakar fez o seu posicionamento, disse que vai pedir ao Ministério Público e ao Tribunal de Contas que fiscalizem os atos, que vai abrir o seu sigilo bancário, enfim, mas de fato não explicou qual era o contexto do recebimento daquele valor que aparece no vídeo publicado pelo site Olhar Direto. Vamos falar um pouquinho ainda sobre os desdobramentos da Operação Heritage aqui em Mato Grosso, porque essa operação abriu uma crise na aliança entre o governador Otaviano Pivetta e o ex-governador Mauro Mendes. A operação investiga um suposto desvio de 308 milhões de reais em um acordo entre o governo de Mato Grosso e a empresa de telefonia Oi. Entre os principais alvos da operação estão o ex-governador Mauro Mendes, o deputado federal Fábio Garcia e o secretário-chefe da Casa Civil Mauro Carvalho. Nos bastidores, a crise atinge diretamente a composição da chapa de Pivetta para a disputa ao governo do estado. Segundo a apuração feita pelo jornal A Gazeta, Pivetta resiste à permanência de Fábio Garcia como candidato a vice-governador. Pivetta chegou a anunciar no dia de ontem uma coletiva de imprensa no final da tarde. Essa coletiva foi suspensa de última hora, né? E hoje existe a expectativa de que novamente Pivetta se reúna com a imprensa às 10 horas da manhã. O que se comenta nos bastidores é que ele pode anunciar uma mudança da chapa nessa coletiva de imprensa. Fontes ouvidas pela reportagem dizem o seguinte, que a questão dessa resistência de Pivetta encontra um porém, que é o posicionamento de Mauro Mendes, que quer manter Fábio Garcia nessa chapa. Fábio Garcia, que é afiliado político de Mauro Mendes. A reportagem ouviu pessoas que relatam que o conflito entre os dois teria chegado a um ponto crítico, com uma discussão acalorada. Ainda segundo esses relatos, Mauro Mendes teria ameaçado retirar o apoio da Federação União Progressista, formada por União Brasil e PP, à candidatura de Pivetta. Diante do impasse, Pivetta teria chegado a cogitar desistir da própria candidatura. O governador tinha marcado uma entrevista coletiva para a tarde dessa segunda para anunciar a decisão sobre a permanência ou não de Fábio Garcia como vice. A entrevista, no entanto, foi cancelada. Outro fator que complica a campanha é que Fábio Garcia, Mauro Mendes e Mauro Carvalho estão sujeitos a medidas cautelares determinadas pelo ministro Flávio Dino do Supremo Tribunal Federal. As restrições podem afetar a comunicação entre os investigados e, consequentemente, a participação deles na articulação da campanha. Fábio Garcia, segundo fontes ligadas ao Palácio Paiaguás, não pretende recuar da candidatura a vice. A avaliação é de que uma desistência poderia ser interpretada como uma espécie de confissão de culpa em relação à investigação da Polícia Federal. Segundo os relatos, Garcia só aceitaria deixar a chapa caso a ex-primeira-dama Virgínia Mendes também desistisse da candidatura à deputada federal. Essa condição, no entanto, contraria a estratégia política de Mauro Mendes. A relação entre Pivetta e Mendes já vinha apresentando desgastes. Um dos pontos de atrito foi o veto de Mauro Mendes à possibilidade de uma composição com a deputada estadual Janaína Riva do MDB para a vaga de vice. Fábio Garcia, segundo a reportagem, não era a primeira opção de Otaviano Pivetta. Antes da definição, o governador teria considerado, entre outros nomes, o ex-secretário de Fazenda Rogério Galo. A escolha de Garcia teria ocorrido após forte pressão de Mauro Mendes. Agora, a Operação Heritage coloca essa composição novamente em xeque e aumenta a tensão dentro do grupo governista. É, meus amigos, a eleição desse ano realmente é uma eleição diferente de muita coisa que a gente já acompanhou aqui em Mato Grosso. É um cenário completamente indefinido no sentido de favoritismo, né? Nós não temos nomes favoritos, tá tudo muito embolado, vai ser uma eleição muito disputada. E essa indefinição que ainda permeia o cenário, mesmo após as convenções, traz uma pimenta a mais, digamos assim, para o tabuleiro político, né? Porque a gente está vendo, existe problema na chapa encabeçada por Wellington Fagundes, existe problema na chapa encabeçada por Otaviano Piveta. Por enquanto, Natasha Slessarenko parece que é o nome que tem mais harmonia no grupo dos nomes colocados à disputa ao governo do estado, e a gente segue acompanhando os desdobramentos dessa situação. E a Operação Heritage também pode provocar mudanças no Palácio Paiaguás. A crise provocada pela operação também atinge o comando da Casa Civil do governo de Mato Grosso. O secretário Mauro Carvalho, que está entre os alvos da operação da Polícia Federal, pode deixar o cargo nos próximos dias. A tendência, segundo informações de bastidores, é que a saída seja confirmada até o final dessa semana. Essa apuração é do jornal A Gazeta e a gente reproduz para o ouvinte aqui da Cultura. Em meio à crise, o governador Otaviano Piveta teria pedido que todos os secretários colocassem os cargos à disposição. A ideia seria reavaliar a permanência de cada integrante da equipe após a deflagração da Operação Heritage. A movimentação, ainda segundo relatos de bastidores, teria desagradado novamente ao ex-governador Mauro Mendes. Mendes teria reagido à possibilidade de afastamento de aliados do governo. O episódio aumentou o desgaste entre os dois e ampliou a crise política provocada pela operação. Mauro Carvalho, além de secretário da Casa Civil, tem um papel importante na articulação política do grupo. E há uma particularidade nesse caso. Carvalho é o primeiro suplente do senador Wellington Fagundes do PL, que é adversário de Piveta na disputa pelo governo de Mato Grosso. Caso Wellington Fagundes vença a eleição para o governo, Mauro Carvalho assumirá a vaga no Senado. Assim, o atual secretário da Casa Civil poderá deixar o governo de Piveta e, dependendo do resultado da eleição, ocupar uma cadeira no Senado Federal pelo grupo político adversário. A crise, portanto, não está restrita à definição do vice de Piveta. A Operação Heritage passou a produzir efeitos também dentro do governo, com questionamentos sobre a permanência de integrantes da equipe e, principalmente, com o agravamento da disputa interna entre os grupos de Piveta e Mauro Mendes. Então, é mais ou menos esse contexto que a gente está vivenciando aqui em Mato Grosso nas eleições desse ano. E antes da gente encerrar o Jornal da Cultura, eu queria trazer um episódio que envolveu estudantes aqui de Cuiabá no dia de ontem, né? A gente teve o registro de uma situação bastante grave, que foi estudantes consumindo veneno para rato e acabaram tendo que receber atendimento médico em razão disso. Um aluno levou um pacotinho de veneno de rato para a escola e 7 crianças consumiram esse veneno e precisaram ser socorridas. Elas têm entre 5 e 6 anos e precisaram ser levadas às pressas para atendimento médico após ingerirem uma substância identificada como rato-kill, um veneno para matar rato. O caso aconteceu dentro da Escola Municipal Marechal Cândido Mariano da Silva Rondon, no bairro Alvorada, ontem de manhã, aqui em Cuiabá. Apesar da gravidade da situação, o município informou que todas estão fora de perigo. As crianças estavam no início da recepção e, no momento em que foram alinhadas para cantar o hino nacional, profissionais da unidade perceberam que estavam comendo alguma coisa. Ao verificarem a situação, viram que se tratava de veneno e então encaminharam para o para o socorro imediato. A substância teria sido levada para a unidade por uma das próprias crianças. Os alunos envolvidos são da pré-escola e uma das crianças apresentou sonolência e leve rebaixamento do nível de consciência, exigindo atendimento em um box de emergência. Inicialmente, essas crianças foram encaminhadas para a UPA Morada do Ouro, onde passaram por avaliação da equipe de pediatria. Diante da suspeita de intoxicação, a equipe médica acionou o Centro de Informação e Assistência Toxicológica, o CEATOX, e o Hospital Municipal de Cuiabá. Então, o que chamou a atenção também é que esse pacotinho de veneno tinha uma configuração que chamou a atenção das crianças. Pareciam balinhas pelo formato do veneno, né, em quadradinhos, e eles tinham a coloração rosa, o que é bastante chamativo. Então elas acabaram achando que aquilo era bala, que podia comer, ingeriram o veneno e precisaram receber atendimento médico, né? De todas essas crianças, uma delas é que ficou com um quadro mais agravado, mas, ao que tudo indica, elas estão fora de perigo. A Secretaria de Educação reforçou que vai... anunciou, melhor, que vai reforçar os protocolos nesses casos, protocolos de segurança, para que situações como essa não voltem a acontecer. Agora são 9 horas, a gente encerra mais uma edição do Jornal da Cultura, agradecendo a você que ficou conosco até esse momento. Muito obrigada pela sua companhia. Tenha uma excelente terça-feira. Amanhã a gente volta às 7 da manhã, esperando mais uma vez ter você aqui conosco na 90.7. E para encerrar o programa de hoje, a escolha foi Envelheço na Cidade, do Ira. Até amanhã.

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11: Bom dia, Cuiabá! Bom dia, VG! Bom dia, Mato Grosso maravilhoso! 10h02. Eu sou o Mila Rizzi. Tô chegando pra ficar juntinho com você até as 2h. Temperatura

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2: Seja bem-vindo à Cultura FM 90.7. Coordenação é do Leno Franz. A programação é do Beto Silva. Direção geral Dorileu Leal. Que tenhamos uma terça-feira maravilhosa. E Cuiabá amanheceu nublada, né? E tem aquele alívio na temperatura. A capital começou nesta terça-feira com 20 graus, vento e muitas nuvens. O calor na capital vai perdendo a força e a previsão aponta a máxima dos 35 graus. Vamos começar com uma de 89.

0: 10h20, um bom dia pra você. Her Like a Will, The Human League, também passou por aqui. Blitz, Você Não Soube Me Amar, Like a Child, com Noel. Feira da Praça Alencastro reúne mais de 60 expositores nesta terça-feira.
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0: A Feira Gastronômica e da Agricultura Familiar retornou hoje à Praça Alencastro, com duração de até às 17 horas e a participação de mais de 60 expositores. O evento, promovido pela Prefeitura de Cuiabá, segue oferecendo produtos da agricultura familiar, opções gastronômicas e artesanato, criando oportunidades de comercialização para mais de 80 famílias. Nesta edição, o público encontrará variedade de alimentos, produtos artesanais e opções gastronômicas comercializadas diretamente pelos expositores. E de acordo com o coordenador das feiras, Luiz Alberto Leite, o número de expositores continua crescendo a cada edição. Segundo ele, a organização busca ampliar a oferta de produtos sem comprometer a diversidade, evitando a repetição de itens entre os feirantes e garantindo mais opções ao público. A feira também é realizada aos sábados na Praça Alencastro. Redação, Thalita Rocha.
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0: Gente, Feels Like Heaven, música de 83, Fiction Factory, herdeiro da Pampa Pobre de 91 com Engenheiros Havaí, That's the Way I Like It, com Case and the Sunshine Band.
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0: 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E a hora certa na Cultura FM. 10h40, bom dia!

essa aqui é o tipo de música feita pra levantar o astral e dar aquela força, assim, pra continuar insistindo nos nossos sonhos e amores, né? Maravilhosa. Never give up on a good thing. Nunca desista de algo bom.

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6: 11 horas e 2 minutos. Bom dia pra você, terça-feira, 11 de agosto de 2026. Eu sou Mila Riz e tô na sua companhia até as 2, daqui a pouquinho, com os clássicos da cultura.
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6: A Batalha das Décadas de hoje traz a década de 90 com essa clássica maravilhosa, Wind of Change, que é uma das baladas de rock mais famosas de todos os tempos, lançada em 1990 pela banda alemã Scorpions. E vamos para a década de 70 com esse hino maravilhoso, Love is in the Air, um clássico absoluto da era disco e pop romântico mundial, lançada em 77 pelo cantor australiano John Paul Young. E aí, vocês escolhe quem vence, 70 ou 90. Bora lá dar

0: 11h21, Cultura FM 90.7, The Real Thing, de 97, Liz Stansfield. Tudo pode mudar com o Metrô. Mon Amour, com The Blank. Cultura FM, estamos apresentando Nova Manhã. IFMT abre inscrições para 1,5 mil vagas em cursos superiores de várias áreas.
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0: O Instituto Federal de Mato Grosso abriu processo seletivo para ingresso em cursos superiores presenciais no primeiro semestre de 2027, totalizando 1.544 vagas em 19 unidades distribuídas pelo estado. São dois editais distintos, oferecendo oportunidades para candidatos que pretendem utilizar notas do Enem ou histórico escolar como forma de seleção. As inscrições são gratuitas exclusivamente pelo site seletivo.ifmt.edu.br. Ambos os processos têm inscrição aberta até o dia 13 de setembro e os resultados serão válidos para o preenchimento. Da redação, Thalita Rocha.
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11:38, Cultura FM 90.7. Um bom dia pra você também, de 98, com Jota Quest, The Blue Dead Movie, The Body, de 88, aqui com a banda norueguesa A-ha. A gente vai pra aquele rápido

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A batalha de hoje foi entre a década de 90 com Wind of Change, maravilhosa, do Scorpions, e a década de 70 com John Paul Young, Love is in the Air. Você escolheu pelo WhatsApp aqui do estúdio, que é o 999872339, e a vencedora tá chegando pra você. Mas bora antes curtir um trechinho dela.

você escolheu e agora inteirinha pra você. A década vencedora foi a década de 70 com John Paul Young, Love is in the Air, música de 77, é o australiano John Paul Young pra você, bora lá.

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5: Terça-feira, 11 de agosto de 2026. Eu sou Mila Riz e vou juntinho com você até as duas. Temperatura 27 graus.

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1: Coordenação Leno Franz, a programação é do Beto Silva, direção geral Dorileu Leal. Tá indo almoçar, bom almoço pra você. Tá em casa, tá no trabalho, curtindo essa programação maravilhosa? Pode acreditar, viu? A sua tarde vai ser perfeita. Vamos começar os clássicos de hoje com Do That To Me One More Time, que é um clássico absoluto do pop e do soft rock, lançado em 79 pelo duo americano Captain and Tennille. A canção chegou ao primeiro lugar da prestigiada Billboard Hot 100. A letra aborda a paixão de forma direta e sem rodeios. Ela expressa um desejo intenso e apaixonado por repetir momentos de carinho e intimidade. A música enfatiza a necessidade de ouvir declarações amorosas e sentir o toque do parceiro, descrevendo um sentimento viciante e incomparável. Um desejo inegável pelo parceiro, né? Parceiro bom é esse, hein? Quando você tem um parceiro que te deixa com essa vontade constante de bis, você encontrou uma conexão rara e muito especial. Pode acreditar. Amanhã já foi boa, né? Bora curtir a tarde porque o dia está bonito demais para ser desperdiçado. Vem comigo, vem.

0: década de 80, musicalmente falando, década perfeita. Caribbean Queen, No More Love on the Run, de 84, Billy Ocean. More Than a Woman com Bee Gees, espanhola, Flávio Venturini. Love is Love com Culture Club. Clássicos da cultura até as duas. Muita música bonita vai rolar pra você, viu? E agora, chegando informação, bora falar de futebol. Os duelos de ida das oitavas de final da Libertadores e da Sul-Americana começam hoje. 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
0: Buscando seguir vivo na Libertadores, o Fluminense recebe os argentinos do Independiente Rivadavia às 18 horas no Maracanã. Às 20h30, o Estudiantes da Argentina enfrenta a Universidade Católica do Chile. Pela Sul-Americana, o São Paulo visita a altitude de La Paz para enfrentar o Bolívar às 20h30. Mais cedo, às 18 horas, o Boca Juniors joga na Bombonera, La Bombonera, que estádio bonito, viu? Contra o Deportivo Recoleta do Paraguai. A Conmebol suspendeu temporariamente duas partidas desta semana. A decisão foi tomada após um forte terremoto ter atingido a Colômbia ontem. Os confrontos afetados seriam entre Tolima, Independiente Del Valle, agendado para hoje pela Libertadores, e entre Independiente Santa Fé e River Plate em Bogotá, na quarta-feira pela Sul-Americana. Redação Thalita Rocha.
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Vamos abrir essa sequência com All Drove All Night, que é um clássico absoluto do pop rock dos anos 80, conhecido por sua letra intensa sobre paixão avassaladora e a impulsividade de dirigir a noite inteira só pra ver a pessoa amada. Que é isso, hein? Embora tenha sido escrita originalmente para Roy Orbison, a música se tornou um sucesso mundial estrondoso na voz de Cyndi Lauper em 89. All Drove All Night to Get You, Is That Okay? Dirigir a noite toda pra chegar até você. Está tudo bem? Aí o amor novamente te levando a loucuras gostosas, né? Corajosa essa moça, né? Tá difícil dirigir até chapado, imagina a noite inteira.

Estamos apresentando os clássicos para você. Shame on the Moon, de 82. Bob Seger, do Silver Bullet Band. Deixa eu chover, Guilherme Arantes. I'm Not in Love, com TenCC. Clássicos da cultura até as duas. A gente vai para um rapidíssimo intervalo. Voltamos já já com muito mais para você. 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
2: Parte gostosa dessa terça-feira para você, meio-dia e 43. Straight from the Heart é o primeiro grande clássico da carreira do astro canadense Bryan Adams, lançada em fevereiro de 1983. A canção foi o principal single do álbum Cuts Like a Knife e marcou a primeira vez que o cantor alcançou o prestigiado top 10 da Billboard Hot 100 americana. A letra faz um apelo sincero para que o parceiro seja honesto com seus sentimentos e dê uma nova chance ao relacionamento. Tell me we can make another start. Me diga que podemos recomeçar. Pois é, né? Quando decidimos amar sem rodeios, deixamos de lado o medo da rejeição e os joguinhos de desinteresse para viver a verdade do que sentimos.

Cultura FM 90.7, estamos apresentando os clássicos para você. Turn on Flame, 1988, com The Bangles. Do Leme ao Pontal, Tim Maia, Long Train Running, com The Doobie

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6: Uma hora mais um minutinho, terça-feira, 11 de agosto de 2026. Eu sou Mila Riz, tô juntinho com você até as duas. Temperatura 27 graus, umidade relativa do ar 49%. Bora abrir a segunda hora dos clássicos com Never Say Goodbye. E ela é um dos maiores clássicos da banda, lançada em 86. A letra é uma viagem no tempo. A música começa com um dedilhado emocionante de violão feito por Richie Zambora, que depois explode em uma balada de rock poderosa de arena. Bon Jovi, lenda demais. Nos Estados Unidos, a canção se tornou um hino oficial de encerramento de bailes de formatura no final dos anos 80 e início dos anos 90. Bon Jovi relembra os tempos de colégio, de matar aula, de andar de carro com os amigos e da noite do baile de formatura. Que saudade, hein? Promessa de amor eterno. O refrão é um pacto de lealdade e paixão. Quando ele canta Together Forever, Never Say Goodbye, juntos para sempre e nunca diga adeus. Ele expressa a recusa em aceitar o fim daquela conexão, a promessa de nunca deixar quem amamos ir embora. Aproveitar a conexão quando ela existe é, sem dúvida, um dos maiores atos de coragem e sabedoria que podemos ter na vida. Conexões raras, aquelas onde conversas fluem, o carinho é recíproco e a química acontece sem esforço, não surge todos os dias. 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

0: 1h17 na Cultura. Carpenters, Please Mr. Postman, Tente Outra Vez, Raul Seixas e Piano in the Dark com Brenda Russell. Cuiabá proíbe caderneta de gestante por linguagem neutra e conteúdo sobre aborto.
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0: A Câmara de Cuiabá promulgou uma lei que proíbe a distribuição da caderneta brasileira da gestante edição 2026, elaborada pelo Ministério da Saúde em toda a estrutura da administração municipal. O material se tornou alvo de uma polêmica nacional por abordar a gestação de pessoas trans e a adoção de linguagem neutra relacionadas à maternidade. Entre as críticas estava o suposto emprego de expressões como pessoas que gestam, em substituição à palavra como mulher, mãe e gestante. A proibição está prevista na Lei 7.599/2026, de autoria da vereadora Samantha Iris, publicada ontem na Gazeta Municipal. E, de acordo com o texto, fica proibida a distribuição física, a divulgação institucional e a disponibilização ativa da caderneta em qualquer formato, nas consultas médicas, campanhas, ações educativas, unidades básicas de saúde, maternidades, centros de referência, escolas municipais e equipamentos da assistência social. Apesar de impedir a distribuição da caderneta, a lei cuiabana deixa claro que não estão suspensos os atendimentos de pré-natal, os registros clínicos, os serviços de saúde ou acolhimento de vítimas de violência. A norma também autoriza a Prefeitura de Cuiabá a produzir um material próprio de orientação à gestante. Redação, Thalita Rocha.
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1: 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Milhares de trabalhadores e trabalhadoras da educação, entre ativos e aposentados, vivem hoje as consequências de decisões tomadas pelo ex-governador Mauro Mendes, que autorizou o funcionamento do Banco Master e de operadoras de crédito já denunciadas. Essas operações prejudicaram mais de 100 mil servidores públicos do Estado de todas as áreas, com contratos de empréstimos consignados fraudulentos. Mesmo diante das dificuldades, os servidores seguem resistindo. 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
2: 1:21, excelente.

Essa música que vai abrir essa sequência aqui, original, é da autoria do jovem astro do rock, Rich Valens, que a compôs e gravou em 1958. Ele escreveu a canção como uma declaração de amor real para sua namorada de colégio. Vamos ouvir a versão da canção Dona com Los Lobos.

0: Cultura, 1h38, More Than Words Extreme, Sem Limites para Sonhar, Fábio Júnior e Bonnie Tyler, We Don't Talk Anymore, música de 79 do Cliff Richard.
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0: 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Bora pro Cine Cultura.
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0: A franquia Rambo é um dos maiores pilares do cinema de ação mundial, responsável por transformar Sylvester Stallone em um ícone cultural definitivo da década de 80. Baseada no livro First Blood, de Dave Murrell, a saga acompanha John Rambo, um veterano da Guerra do Vietnã, atormentado pelos traumas do passado, que começou como um drama psicológico profundo sobre o abandono de soldados, evoluiu para uma das maiores franquias de ação de Hollywood. Rambo 3, de 88, é o ápice da ação exagerada e do espetáculo visual da franquia dos anos 80. Rambo vai até o Afeganistão, ocupado pelos soviéticos para resgatar o seu mentor e único amigo, o Coronel Truman. Foi o filme, né, mais caro da história do cinema até aquela data. O filme que traz a música do Bill Medley, que é a versão da música He and Have, He's My Brother, gravada exclusivamente para esse longa-metragem e toca inteiramente durante os créditos de encerramento. Bora lá curtir essa música maravilhosa.

1h56, Dreamer, Supertramp, Tudo Que Se Quer, com Emílio Santiago, Verônica Sabino e Words com F.R. Davids. Clássicos indo embora, retorna amanhã a partir do meio-dia. Carlos Matos vai te fazer companhia a partir de agora. Eu volto amanhã, se Deus quiser, a partir das 10 da manhã. E eu vou deixar minha última de hoje com todo o meu carinho para você. Obrigada pela companhia e pela sintonia. Que você tenha uma tarde maravilhosa. Still Got the Blues é uma das baladas mais famosas e emocionantes da história da música, lançada em 90 pelo virtuoso guitarrista norte-irlandês Gary Moore. A canção se tornou uma marca registrada e um hino definitivo sobre a dor de um amor que nunca diminui. Você pode mudar de cidade, conhecer novas pessoas e tentar seguir em frente, mas o coração não aceita substitutos para uma conexão que foi real, verdadeira. Um grande amor deixa uma marca única na nossa história. Tentar preencher esse espaço com outra pessoa é como tentar encaixar a peça errada em um quebra-cabeça. Simplesmente não funciona. Quando a conexão é real, ela não se apaga com o tempo.

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1: Oi, boa tarde para você ligado na Cultura FM, 2:03. Você estava na boa e excelente companhia da Mila Rizzi. A Milinha volta amanhã às 10 da manhã aqui na Cultura FM a te fazer companhia com Nova Manhã e em sua hora de almoço com as mais belas e lindas canções e a sua comunicação que é espetacular na hora de almoço. Na sua hora de almoço, dividindo com você essa hora merecida do dia. Eu, Carlos Matos, estou chegando com a graça e a paz de Deus. Feliz da vida sempre, como sempre. DJ Bob.

0: Cultura FM, 2 horas e 22 minutos. O destaque na programação no Tarde Companhia, Cutting Crows, 1993, Mr. Jones. Também tivemos Marvin, Titãs. Michael Jackson passou por aqui lá do ano de 1982. Wanna Be Starting Something e DJ Bobo, Love Is All Around, de 1995. Excelente tarde para você, obrigado pelo carinho da tua companhia, da tua audiência. O Sandro Carlos está comigo, a Pátia Morinho, o Marcos Antônio, o Carlos Rogério e Giacomelli, um dos melhores, como é que eu posso dizer, artista plástico dessa cidade. Tá ligado com a gente aqui, obrigado pelo carinho. O cara manda muito bem, tem cada obra mais bonita que a outra. Parabéns a você, tá? Obrigado pelo carinho, prazer da companhia aqui. Coisa boa. Ó, quem chegou, boa tarde, Carlos. Quem é que tá falando aqui? Boa tarde, Carlos. Rafael Castro, excelente tarde pra ti também. Eita, que coisa boa, gente. Eu vou falando, os amigos vão chegando. Eu agradeço demais o carinho. Vamos embora aqui na tarde, matar saudades, recordar bons momentos, trazer a você sempre a boa canção para que você traga à mente aquele momento exato. Exato. Beleza? Em que viveu através dessa canção. Bom, agora tá chegando a informação no Cultura News.
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0: As 7 crianças que tiveram contato com uma substância identificada como veneno de rato em uma escola de Cuiabá permanecem internadas, mas apresentam um quadro clínico estável. Segundo a Secretaria Municipal de Saúde, todas estão aí conscientes, conversando e sem necessidade de suporte respiratório. O caso ocorreu ontem na Escola Municipal Marechal Cândido Rondon, no bairro Alvorada. De acordo com a Polícia Civil, uma das crianças levou 4 raticida cor de rosa em uma sacola branca e distribuiu para os colegas. Um dos sachês estava aberto, enquanto os outros 3 permaneciam lacrados. 6 alunos estão internados no centro materno infantil, enquanto outros permanecem no Hospital Municipal de Cuiabá. A redação é da Thalita Rocha.
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0: Muito bem, estamos de volta, 2 horas e 26.

Ó, daqui a pouquinho tem um flash do ouvinte, tá? Você pode me mandar. Manda o teu flash aí. E aí você pode curtir aqui na nossa programação. Que coisa boa, né? Já já a primeira edição da tarde do Flash do Ouvinte. Ah, é o seguinte. Deixa eu dizer uma coisa.

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E aí, além de repente, você vir curtir tua música também na nossa programação aqui, tá? No 659-9987-2339. 659-9987-2339. Deixa eu agradecer o carinho do Reginaldo. Oi, Fulvian Bernardino. Excelente tarde pra você. Estamos juntos, vai. Vamos seguir com muito mais músicas, com muito mais emoções, destravando sucessos, destravando memórias com sucesso. Essa é de 1982. Major

0: é a Cultura FM, a rádio que destrava sua memória afetiva o tempo todo. 1987, Secret Service. A Dani disse: música linda demais. Obrigada, Carlos Matos. Viajei no tempo. Curtiu demais o Secret. The Way You Are, de 1987. Dani, obrigado pelo carinho aqui da companhia. Assim caminhava, assim caminha a humanidade, com Lulu Santos, de 94. Love to Hate You, com o Eraser, de 1991. E Major Tom, Peter Schilling, de 82. Passou por aqui. Coisa boa. Ó, 65999872339. Já já tem o flash do ouvinte. Você participa com a gente aqui ao longo dessa tarde, mandando o teu flashback aí, vai.
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do ouvinte de hoje. Quem participa com a gente é a Maria Fernanda, que escolheu aí um verdadeiro clássico do Elton John. A música Goodbye Yellow Brick Road, em português significa Adeus Estrada de Tijolos Amarelos, lançada em 1973. Ela dá o nome a um dos álbuns mais importantes da carreira de Elton John e se tornou uma das canções mais marcantes da música pop. Maria Fernanda, o seu pedido é uma ordem, tá? Ah, e você também pode participar aqui com a gente no 659-9987-2339 e pedir a sua no Flash do Ouvinte.

0: Muito bem, senhoras e senhores, maravilhosa essa canção, né, do Black Box, Fall Into My Love, de 1995. A Maria Fernanda curtiu de montão aqui Goodbye Yellow Brick Road, com lá do ano de 1973, Sir Elton John, Inside My Lonely, My Lonely Night, com Brian Ice. Passou por aqui também no nosso Tarde e Companhia. Coisa boa é ter você com a gente. Oi, Alessandra, Nica. A Nica tá ligadona com a gente também na tarde. Agradeço demais pela companhia. Você que tá aí no trabalho, bom trabalho. Você que me dá um carinho em casa, aí nos afazeres, né? Ao longo dessa tarde, curtindo aqui a Cultura FM. Agradeço demais da conta. No trânsito, na capital e na região metropolitana, pelas ruas e avenidas, ligados com a Cultura FM. Ah, sempre matando saudades, recordando aí bons momentos na cultura, né? Que coisa boa. Bora, gente. Bora, tá chegando. Ah, tá chegando aqui pra você me ajudar a definir uma batalha. Hoje tá bem, mas daquela assim, ó, da pontinha da orelha. Quem será que leva? Vamos lá. Muito bem, representando aí a década de 80, The Lady in Red, com o nosso Chris de Burgh. Se tornou um dos maiores, né? O maior sucesso da carreira do Chris de Burgh, na verdade, né? A música chegou ao primeiro lugar das paradas britânicas e conquistou aí o mundo com a sua declaração romântica. Isso? A década de 80. A década representando aqui a década de 90. Mais precisamente o ano de 1994, Kiss from a Rose com o Seal. E aí, década de 90 ou a década de 80? Década de 80 é essa aqui, ó. Lady in Red. Chris de Burgh, The Lady in Red. E aí, estão batalhando?
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0: Pela tua preferência aqui, ó. Kiss from a Rose. Sil, me ajuda, vai.
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0: Muito bem, boa tarde. Eu sou o Carlos Matos. Você pode me seguir aí no Insta, @CarlosMatosOficial, Matos com 2 T's.

Muito bem, hoje dentro do programa Cultura Flashback eu vou presentear você com uma escova giratória da Solução Cosméticos. Para participar é muito fácil. Você manda para mim aqui no 999872339 qual você também está participando aqui votando na batalha do... na batalha das décadas. Então, você pode me mandar um flashback, coloca o teu nome junto, tá bom? Tem que vir acompanhado o teu nome com um flashback. E aí você vai entrar nessa lista aqui. Para se dar bem, pode levar essa escova giratória de cabelo da Solução Cosméticos, presente da Cultura FM junto com a Solução para você, tá? 659-9987-2339. E vote também aí na batalha, tá? Eu quero saber quem é que vai dizer, vai aí, vai ser a sua preferida dentro da década de 80 e também da década de 90. Qual? Conta pro Carlos Matos aí. Bom, são 3 horas e 7 minutos. A gente segue aqui com muito mais, ó.

0: Flashback, quem curtiu de montão aqui os Paralamas? O Rafael Castro, dizendo assim, minha cidade, ai, que tem braços abertos no cartão postal, mas os punhos cerrados na vida real. Esse é o Rio de Janeiro. Um abraço pra você, obrigado pelo carinho da companhia. Aí chegar em Mato Grosso, demorei a encontrar a rádio que falasse a minha língua. Ainda bem que existe a cultura. Mas tamo junto, mano. Obrigado pelo carinho aqui da companhia e das palavras também, tá? No nosso Tarde e Companhia. Seja bem-vindo. Alagados, Paralamas do Sucesso de 1989. Reggae Night com Jimmy Cliff, Dean Harron. Don't Break My Heart, de 1987. Depois do intervalo, eu tô de volta com mais músicas, com mais emoções no nosso Tarde e Companhia. Obrigado pela tua companhia, a tua audiência. Daqui a pouco, 5 da tarde, tem um Cultura Flashback e eu vou entregar uma escova. Uma escova giratória para você, menina, para os seus cabelos. Ah, e é maravilhosa, da Solução Cosméticos, tá? Você pode participar aqui com Carlos. Manda aí um flashback com o seu nome completo para mim. Assim você vai entrar na lista, beleza? Entra na lista, eu vou entregar às 6 horas da tarde essa escova giratória, presentaço da Cultura FM da Solução Cosméticos. Agora tá chegando a informação, bora!
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0: Usuários da conta gov.br que utilizam a verificação em duas etapas já podem cadastrar um e-mail de recuperação para facilitar o acesso à plataforma em situações de perda, troca ou indisponibilidade do celular. O recurso também pode ser útil para quem utiliza os serviços como Meu INSS, cujo acesso é feito pelo gov.br. O e-mail de recuperação tem uma função específica, permitindo a recuperação aí da verificação em duas etapas. Por isso, ele não deve ser confundido com o endereço principal, né? Com o endereço de e-mail principal cadastrado na conta. A verificação em duas etapas, de modo geral, é opcional no gov.br e tem como objetivo aumentar a segurança do acesso. A ativação, porém, é necessária para obter aí uma conta nos níveis prata ou ouro e também para utilizar determinados serviços como assinaturas eletrônicas avançadas. A redação é da Thalita Rocha.
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0: Muito bem, estamos de volta. 3 horas e 25 minutos.

Voltamos a 1988 com Jimmy Somerville, You Make Me Feel Midnight Real, que pode ser traduzida como Você Me Faz Sentir Muito Bem. A música é uma releitura do clássico de Sylvester, de 1978, e ganhou uma nova roupagem com a voz marcante de Jimmy Somerville, mantendo a essência disco e levando aí o sucesso para uma nova geração. Na Discoteca Cultura, os clássicos atravessam gerações. Aumenta o volume, vai. Bora curtir. Jimmy Somerville, You Make Me Feel Midnight Real.

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1: Boa tarde para você, 3h46 e já estamos de volta com Tarde e Companhia. The Cure.

Flash do ouvinte. 1984. Big Japan, Alphaville, Carlos Rogério, tá ligado com a gente? Bora lá então, vai!

Flashback. Maravilhosa, né? Right Said Fred. Don't Talk, Just Kiss, de 1992. Maior Abandonado, Barão Vermelho. Karma Chameleon, com Country Club. Quem mais passou por aqui? O Alphaville, no Flash do Ouvinte. O Carlos Rogério curtiu Big Japan, com Alphaville, de 84. E abrimos esse bloco ainda com The Cure, Friday in My Love, de 1992. Tudo de bom a você que me dá o carinho da companhia, da audiência. Deixa eu agradecer o carinho do Josué Santos, já recebida a tua mensagem aqui, agradecido por demais e já repassada também. Tá bom, mano? Obrigado pelo carinho aqui da companhia. Você faz essa programação ficar cada vez mais incrível. Você participando com a gente aqui no 659-9987-2339. Tá chegando mais uma amostra aqui da nossa Batalha das Décadas. Batalhas das Décadas hoje tá incrível. Bora lá, vai! Quem é que chega aqui?

0: das décadas, chegando lá do ano de 1986, década de 80, sendo representada aqui por ele, ó. Ele aqui, ó. Lady in Red. Chris de Burg, The Lady in Red. Década de 80 ou a década de 90?
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0: Representando a década de 90, mais precisamente 1994, Kiss from a Rose. Seu, e aí? Me diz aí.
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Por todo Night Fever 1978, Bee Gees. Antes a Angélica passou por aqui, Bom de Táxi, lá do ano de 1988, e causou uma situação agora aqui. Se vocês tocam Angélica, vocês deveriam tocar Xuxa. Não, porque a Xuxa é só para os baixinhos, tá bom? Só para os baixinhos. Um abraço para você, obrigado pelo carinho da companhia, da audiência. Nessa hora, agradecido por demais. A minha amada amou essa música. Como é que é o nome da sua amada? Fala aqui o nome da sua amada. Ai, ai. Bom de Táxi é a Franci. Franci, amada do nosso querido que tá ligado com a gente aqui, o Rafael Castro. Amor, Bom de Táxi com Angélica, tá vendo? Porque Xuxa é só para os baixinhos. Ai, vamos pro intervalo. Eu volto já já com a edição aqui do Cine Cultura. Dá tempo para você participar aqui com o Carlos, me ajudar aqui na batalha, tá? Batalha tá bem acirrada hoje, muito acirrada. Quem é que tá na batalha aqui, Carlos? Mostra aí, vamos lá.

0: da de 80, Chris de Burgh, The Lady in Red.
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0: Sim, 65999872339, década de 90, Seal, Kiss from a Rose. E aí, qual é a sua? Me ajuda aí no 65999872339.
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0: Motoristas que pretendem adesivar veículos com propaganda eleitoral ou utilizá-los em atividades de campanha nas eleições 2026 devem informar previamente a seguradora para evitar problemas em caso de sinistro. O alerta é da Federação Nacional de Seguros Gerais. Segundo a entidade, a adesivação com material eleitoral e o uso do automóvel em atividades de campanha podem ser aí considerados pelas seguradoras como um aumento de risco devido à maior exposição a acidentes, vandalismo e circulação em eventos públicos. A FENSEG acrescenta que mudanças no perfil de uso do veículo sem a atualização aí da policy podem resultar em recusa de indenização por roubo, furto ou colisão. A redação é da Thalita Rocha.
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Muito bem, você ligado na Cultura FM 90.7, muito obrigado pelo teu carinho, pela tua companhia, tua audiência. Tá na hora aqui do Cine Cultura em 90.7. Bora lá então, né? Muito bem. Vamos lá, o Cine Cultura de hoje traz uma das canções mais românticas e inesquecíveis da história do cinema, Unchained Melody, gravada pelos Righteous Brothers em 1965, ganhou aí uma nova dimensão ao fazer parte do filme Ghost, Do Outro Lado da Vida, de 1990, estrelado por Patrick Swayze e Demi Moore. O título significa melodia desencadeada e a canção se tornou eternamente associada à famosa cena de amor na cerâmica. Curiosamente, a música já tinha 25 anos quando apareceu em Ghost, mostrando como um grande clássico pode atravessar gerações e ganhar um novo significado no cinema. Agora, prepare o coração, aumenta o volume, vem aí The Righteous Brothers com Unchained Melody no Cine Cultura, onde os grandes sucessos do cinema ganham vida na sua rádio, na rádio oficial do Flashback.

0: Essa é a rádio que destrava sua memória afetiva o tempo todo. 1983, Irene Cara, Flashdance, What a Feeling. Macarena, Los de Rio. E passou por aqui no Cine Cultura, The Righteous Brothers. Untitled Melody, do filme Ghost, de 1990. Matou saudade aí, foi, sai. É mesmo, Maria Eleuza? Que é isso? Viajou também ao som? Agradecido por demais pelo carinho da companhia. Daqui a pouquinho, tô de volta, trazendo as últimas do Tarde e Companhia. Já já tem Cultura Flashback, onde você vai participar aqui com Carlos, fazendo o fim de tarde mais incrível do planeta. E já já também tem resultado aqui da nossa batalha. Batalha das décadas. Vamos saber. Disputando a tua preferência aqui, década de 80 contra a década de 90. Chris de Burgh com The Lady in Red. E nada mais, nada menos do que o seu com Kiss from a Rose no nosso Tarde e Companhia. Vai lá, Batalha das Décadas. Volto já já.
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0: Boa tarde pra você. 4h45, 15 minutos estão faltando para as 5h.

0: Essa é a rádio que mexe com a tua memória afetiva o tempo todo, né? Cyndi Lauper. Ai, ai, ai. Como é gostoso viajar nas canções. Eu sou privilegiado e agradeço demais a Deus, né? Faço o que gosto, o que amo, o que eu acho que sei fazer para você que tá aí do outro lado, com muito amor e carinho. Ai, ai, viajo aqui nessas canções incrivelmente. Bom, é agora, né? Bora lá! Estavam batalhando aí pela tua preferência, na Batalha das Décadas. Vamos lá! Lady in Red. The Lady in Red, Chris de Burg, década de 80.
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0: Sim, Seal, Kiss from a Rose, década de 90. E aí, quem será que leva? Bora saber? E agora a grande vencedora da Batalha das Décadas de hoje, né? Nada mais, nada menos que Chris de Burg com The Lady in Red. Lançada em 1986, essa canção nasceu de uma cena muito especial. Chris de Burg contou que estava em uma festa quando olhou para sua esposa e percebeu que ela estava linda naquela noite. Aquele momento inspirou a composição de uma das mais famosas declarações de amor da música internacional. The Lady in Red, a Dama de Vermelho, né? Conquistou aí o mundo e se tornou um dos maiores sucessos da carreira de Chris de Burg. E agora, a vencedora da Batalha das Décadas. Obrigado você que participou comigo aqui. Hoje não deu pro seu.

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1: Muito bem, 5:03, eu sou o Carlos Matos e você pode me seguir no Instagram, @ Carlos Matos Oficial.
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1: Matos com dois T's.

Positiva o tempo todo e não mentir pro tio. A gíria de caminhoneiro, daí. Ah, é, por que eu tô falando isso? Porque eu vou começar com a música do Brother. Brother já mandou, agora em a pouco. E quem chega cedo bebe água limpa aqui no nosso programa no fim de tarde, né? São as primeiras a. Os primeiros a curtirem aqui as músicas de boa. A partir de agora, você manda pra mim no 659-9987-2339 por áudio, por texto ou por print, tá certo? Pode fazer um print aí da tua banda, do teu cantor com a música e assim você vai curtir e vai matar saudades. Ah, e também, ó, você tem mais o quê? 45 minutos? Mais 40 minutos pra você se cadastrar aqui com Carlos. E pode vir a se dar bem 6 da tarde, tá bom? Vou entregar uma escova giratória. Escova giratória pra você ficar cada vez mais bela. O moço que me ouve, sua esposa, sua filha, sua avó, sua mãe, amam, com certeza. Então participe por elas, tá bom? Manda também. Ó, você só vai mandar assim, ó. Vai mandar uma música, tá bom? O teu flashback. E aí você vai entrar aqui na lista. Coloca o teu nome. Coloca também a palavra sorteio no 99987-2339, tá? 99987-2339. Manda desse jeitinho aqui. Sorteio, o seu nome completo e a música junto que você quer curtir. Ela tocando ou não, você entra aqui na lista e pode vir a se dar bem. Levar aí esse presentão que é uma escova giratória. Tranquilinho pra fazer a escova, ó. Deixar o cabelo cada vez mais lindo. Bora lá então. Vamos a 1978, senhoras e senhores. Vamos atender ele aqui. Não mentir pro tio, hein? De jeito nenhum. Luciano Neves. Tá na rodagem. Tá ligado. Tá em Cuiabá. Vamos a 1978 com Kate Bush. Pra abrir o programa de hoje. Que é isso? Pode aumentar.

0: Luizinhos Arque curtiu de montão. Obrigado pelo carinho da companhia. Mandou, curtiu. Aí, tem aqui a Helena. Helena Rubia disse: já fui menudete. Saudade dos tempos bons. Obrigado, menina, pelo carinho. Obrigado pela companhia. Eu costumo dizer que menudo é muito melhor que Beatles. Muito melhor. Saudade maravilhosa. Vivemos esse momento, né? Curtimos esse momento. Foi uma época avassaladora. Lá da década de 80, mais precisamente essa música é de 1983. E essa época as coisas aconteciam da melhor e mais gostosa. Ai, época boa, coisa boa. Daqui a pouquinho, ó, tem mais um tempinho para você participar aqui junto com a gente no 659-9987-2339. Ah, deixa eu agradecer o Suemar, que tá com a gente aqui. Ah, quem mais que curtiu nesse bloco aqui? Suemar curtiu e viajou também ao som dessa canção aqui do Real System, There Is No More Love. Voyage, Voyage, o Nelson disse que é a preferida dele. Tá ligado na nossa programação, obrigado pelo carinho aqui da companhia. E aí também o brother, o Luciano Neves, curtiu Kate Bush, abrindo o nosso fim de tarde, início de noite aqui na Cultura FM, que coisa boa. Agora sim, tem mais alguns minutinhos para você participar. Ah, a Gildineia também curtiu, quase gravou, quase gravei cantando. Voyage, Voyage, me segurei. Gildineia, tá ligada com a gente? Obrigado pelo carinho da companhia. Amor, manda aí abraço pra minha mãe, Alzenir. Dona Alzenir, sua filha é maravilhosa, incrível. A senhora também... Bom, não, o fruto não deve ter caído muito longe da árvore, né? Um abraço, Deus abençoe e aguarde. Dona Alzenir, mamãe aí da Gildineia. Boa! Se segurou, né? A Gildineia canta bem. Muito bem. Ai, ai. 659-9987-2339 para você mandar aí o teu flashback por áudio, por texto ou por print. Manda também o seu nome e coloca assim, ó, sorteio. Mas tem que mandar para poder entrar no nome, para poder entrar aqui no sorteio. Tem mais alguns minutinhos só. Eu vou entregar às 6 da tarde essa escova giratória. Escova de cabelo giratória, presente da Solução Cosméticos e da Cultura FM, tá? Então, vai lá pro nosso WhatsApp aqui, 99987-2339.
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0: Muito bem. 28 graus, 49% de umidade relativa do ar, ventos a 10 km horário. Umidade relativa do ar está abaixo do ideal, temos 49%. Então, portanto, hidrate-se, tá, meu amigo, minha amiga que me ouve nesse momento, curtindo aqui o Cultura Flashback com o Carlos Matos. Hidrate-se, tá? Aquela aguinha cai muito bem. Amigo que está no trabalho, amigo que está em casa, aquela pausa, faz aí no trabalho, você em casa, hidrate-se também. Amigo que está no trânsito por Cuiabá e Várzea Grande, leve sempre contigo uma squeeze, uma garrafinha, para que você possa se hidratar ao longo do caminho. Ah, mas eu tô no ar-condicionado. Não, meu amigo, você tem que se hidratar do mesmo jeito, tá? Vai se hidratando aí numa boinha, curtindo a gente aqui também na Cultura FM, tá?
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8: Muito bem, estamos de volta, 5:30.
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8: Essa é a rádio que destrava sua memória afetiva o tempo todo. Vamos a 1982. Eye of the Tiger. Survival.

maravilhosa. A Simone também curtiu We Freed Out You com U2 de 1987. Maravilhosa, né? Com Bonobox. O Bono é tudo de bom. Survival Eye of the Tiger de 1982 do filme Rock.

0: Entendi também. É mesmo? Então tá. Melhoras pra você, tá bom? Melhoras pra ti. Graças a Deus já está bem. Coisa boa, tá ligado aqui junto com a gente, menina. Seja bem-vinda. Agradeço pelo carinho da companhia. Um rápido intervalo, volto já já. Já não há mais tempo para você se cadastrar aqui. Daqui a pouquinho, às 6 da tarde, vamos conhecer aqui na Cultura FM quem é que vai levar essa escova de cabelo giratória presente da Cultura FM e também da Solução Cosméticos. Já já, 6 da tarde, tá bom? Eu vou entregar essa escova de cabelo maravilhosa da Solução. Rapidinho, não saia daí.
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0: 7.7 Money Money 1976, o grupo ABBA, o Abraão, tá ligado com a gente. Obrigado pelo carinho da companhia e da audiência. Curtiu o ABBA nesse momento com a gente aqui. Bom demais ter a tua companhia. Bom, é o seguinte, vamos pro intervalo e eu volto com o ganhador ou a ganhadora. Vamos saber já já dessa escova. Escova para cabelo giratória, presente da Solução Cosméticos e também da Cultura FM, hein? Já, já a gente vai conhecer depois daqui do intervalo, tá? É bem rapidinho. Ah, mas antes, deixa eu lembrar você, no próximo sábado, só não confirmou comigo um horário, mas acho que é 5 da tarde, aqui no Dutra. Vou confirmar o horário certinho. Cruzeiro e misto, as tigresas estarão em campo. Dependendo, não. As meninas fizeram bonito contra o Juventude. Foram lá, fizeram um placar, jogaram muito, mas muito. Né? Então agora, no próximo sábado, você tem aqui no Dutra as tigresas enfrentando o Cruzeiro, tá? No próximo sábado. E lugar de Mistense é, já sabe, né? É no Dutra. Dá força pras meninas, pras tigresas.
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destrava sua memória afetiva o tempo todo. Ama por demais em presentear você. Você que participa com a gente aqui, se eu pudesse eu dava uma escova giratória de cabelo para todo mundo que participou aqui, mas eu não posso. Senão vai sair tudo do meu bolso. Mas eu não posso. Mas agradecido pela tua participação, pela sua interação com a gente aqui, se cadastrando em mais uma promoção única e exclusiva da Cultura FM, com um presente maravilhoso, que é essa escova giratória para cabelo, presente da Solução Cosméticos e da sua rádio oficial do Flashback Cultura FM. Valeu demais mesmo. Mas só um ou uma vai levar. Vamos lá? Muito bem. Attention, attention please. Pay attention. Vamos lá. Final do telefone 6771. 90. Carlos, é o final, não é pra falar o começo. 6771 é o final do telefone da Késia Ferreira. Késia Ferreira 6771. Todo seu, tá bom? Toda sua, essa escova aqui, maravilhosa, vai ficar mais bela do que já é, sem sombra de dúvida, tá bom, menina? Fica tranquila, a produção vai entrar em contato com você, vai te explicar direitinho como é que você vai fazer para retirar aí o seu presente da Solução Cosméticos com a Cultura FM, tá bom? Fica tranquila, Késia Ferreira, final do telefone 6771. Pronto, dito isso, mais uma vez agradecendo você que interagiu com Carlos Matos aqui. E agora a gente segue, né, com muito mais música. Você manda aí o teu flashback, manda por áudio, por texto e também por print. Até às 7 da noite é você quem faz essa programação. Agora tem Brian Eyes.

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0: Muito agradecido em Deus aqui por tanto carinho. Tamo junto, menina. Bora, tem Discoteca Cultura.
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0: Essa é a rádio que destrava sua memória afetiva o tempo todo. Hoje a nossa Discoteca Cultura volta a 1983 com Clash in the Hander, com Tragic Hero. A música traz aquela mistura divertida de pop e new wave alemã com um convite direto para participar, bater palmas e entrar no ritmo. O grupo ficou conhecido justamente por transformar canções simples e bem-humoradas em sucessos que ganharam espaço nas pistas e nas rádios europeias. No Cultura, na Cultura, você confere, né? Na Discoteca Cultura, os clássicos nunca saem de moda. Aumenta aí o volume, bora bater palmas com Tragic Hero na programação da Cultura FM no clássico. Bora!
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9: Boa noite para

com Carlos ao longo desse fim de tarde, fazendo essa programação ficar cada vez mais incrível. Agradecido por demais. Deixa eu agradecer o André Jacobi, que está no trânsito, me dando o carinho da carona nesse momento. Agradecido por demais. Tamo junto. Oi, Rosali. Obrigado também, Sérgio Massoli. Ótima noite para você, Edis Bife. Também a Juliana Maria. Agradecendo o carinho também da Fátima. Fátima tá com a família na volta para casa, tá ligado aqui com a gente. Agradeço demais, tá bom? Bom, vambora, gente. Depois da Voz do Brasil tem o Beto Silva com Cultura Dona da Noite. E a partir de agora, uma hora de música sem intervalos em nossas plataformas digitais. CulturaFMCuiabá.com.br, o nosso site. Rogério Giacomelli, ótima noite, bom descanso para você também, tá? E também pelo aplicativo Rádios Rede Gazeta, você curte uma hora de música sem intervalos a partir de agora. Eu vou deixar essa maravilhosa do When in Rome, de 1988. Heaven Knows. Ótima noite pra todo mundo. Eu gosto demais dessa canção do When. Ó, aumenta, porque é pedrada. Um abraço.

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